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4: 9 e 33. 28 graus. 9 e 33.
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4: Vinte e sete graus. 10 e 6.

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2: Dez e 33.

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4: 26 graus. 11:04.

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1: 6:27.

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0: 3h35.
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1: Aí, Vitão!
2: 3:52.

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Opa, e aí, tudo certinho, belezinha, numa boa? Show de bola, vem comigo, balançando, tripidando. A partir de agora, programa Onda Sertaneja pra você e por você. Cola aí, segunda-feira, 28 de setembro de 2026, emocionando a galera. Bons fluidos e vibrações positivas. Por aqui eu sou o Éder e a partir de agora a comunicação é comigo. Eu daqui, você daí, vamos juntos. Pra começar bem o programa, receba a mensagem de hoje.

quando der uma esmola, não anuncie a todos, não saiba que sua mão direita o que faz com a esquerda. Ajude sem alarde para não humilhar aquele a quem sua generosidade ajudou. Respeite o próximo e ajude sempre, mas em silêncio, porque o Pai que vê no segredo o reconhecerá muito mais do que o reconhecimento público que tiver em seus atos. Pense nisso.

0: Anota aí, bem de boa, ligadinho, ligadaço com Ciro de Luca, Bons Amigos, Musical JM, Pegando Ônibus e ainda Volmir Martins e Porca Véia, Fandangueiro. Aqui tem boa música, sucesso e alegria.
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0: Anota aí, Brasil. Comigo você ouviu o som do sucesso, Batista Lima. Ouvindo Batista Lima, boa música, sucesso. E os melhores ouvintes, programa Onda Sertaneja, volta já.
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O seu programa Onda Sertaneja já está de volta. Tudo na paz, tudo belezinha, meus queridos. Então tá bem, vamos nessa. Eder Machado te faz companhia. O pessoal ligadaço comigo lá em Samambaia, no Distrito Federal. Ituaçu, na Bahia. Berilo, Minas Gerais. Alô, Zé Doca, no Maranhão. Senador Pompeu e Senador Sá, no Ceará. Ingazeira, em Pernambuco. Solonópolis, no Ceará. Catolé do Rocha, na Paraíba. Alô, alô, São Raimundo das Mangabeiras, no Maranhão. Churrasco Bonito, Tocantins, Campo Grande, Alagoas. Riacho de Santana, Rio Grande do Norte. Jijoca de Jericoacoara, no Ceará. Carauari, no Amazonas. Princesa Isabel, na Paraíba. Vanderlei, na Bahia. Maraújo, no Ceará. Santarém, no Pará. Alô, Touros, Rio Grande do Norte. Giruá e também Coronel Barros, no Rio Grande do Sul. Nos Pampas do Rio Grande. Tchê. Alô, São João do Meriti, no Rio de Janeiro, Pacujá, no Ceará, Nova Olinda do Maranhão e também Açailândia, no Maranhão, Diamantino, no Mato Grosso, todo mundo curtindo, ligado no programa Onda Sertaneja. Boa música, sucesso, alegria, os melhores ouvintes, dá volume, chegando no Onda Sertaneja, momento da tradição. No programa Onda Sertaneja, Momento da Tradição, apresenta o grupo Porto Alegrense, Os Tauras. É o destaque de hoje. Onda Sertaneja, Momento da Tradição, Os Tauras, Despedida de Peão.

0: Mãozinho, falando nisso, cadê a Cocotinha Popozuda?
1: Éder Machado, o comunicador raiz.
2: Aí é música, meu amigo.
3: Por isso que você acaba com eles, né?
2: Vamos acabar com eles hoje. Posso começar?

0: Por isso que você acaba com eles.
1: Legal, legal, tá aí o som do sucesso. Marcelinho de Lima com Panda, Num Gole Só. Todo mundo curtindo, ligado na vibe mais gostosa, mais alegre. É o programa Onda Sertaneja.

Cristiano Quevedo, participação do Gabriel Pelizaro, Sistema Antigo, Banda Estúdio Chuva de Verão, eles Justin com Cole Gary, ainda teve César Filho, camperiando no TikTok. Assim vamos chegando ao final da edição de hoje do programa Onda Sertaneja. Muito obrigado pela sua companhia, pelo carinho, pela audiência de vocês que ficaram ligadinhos, ligadaço. Daqui a pouco, mais um programa líder e campeão de audiência pintando pra você. Éder Machado tá dizendo o seguinte, mulherada, cheguem juntas no rádio e sintam-se beijadas. Rapaziada, sintam-se todos abraçados. Gente da gente, um beijo carinhoso, fiquem com Deus, cuide-se!

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0: Bíblia.
1: Valeu, parabéns.
0: Obrigado, Zeca, prazer é nosso. Muito obrigado por tudo, meu amigo.
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0: 8 e 6.
1: Alô, Goianápolis, terra do tomate, Rio Verde, já tá aí.
2: Tá todo mundo aí, Goiás tá ligado.

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10: Essa é a diferença de uma menina pra mulher, meu filho. Escuta aí, olha.

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0: pegando você.
1: Ah, mulher!
2: Uma salva de palmas, menos é mais!
1: Obrigado, tá, meu compadre? Estamos juntos por esse convite maravilhoso.
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0: 9:41.
1: Meu amigo, meu irmão, Zezito Doceiro.

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0: Muito bem, gente, bom dia. Olha, são 9 horas e 58 minutos aqui no Paulinho, do nosso show da manhã no ar para você. Hoje, segunda-feira, 28 de setembro de 2028. Eu sou Ana Rodrigues por aqui. É um enorme prazer estar por aqui novamente, tá bom? Levando tudo que há de melhor no mundo da música para a gente curtir até as 11 horas aqui através das ondas da nossa rádio. E, claro, nosso show da manhã no ar para você.
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0: Então, isso mesmo, esse é o nosso show da manhã no ar para você até as 11 horas, comigo mesmo, Silvana Rodrigues. Tá bom, gente? O nosso telefone todos liberado para você ligar para cá e participar.
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1: Muito bem, gente, olha, estamos de volta, são 10 horas 37 minutos aqui em Nova Olinda do Maranhão. Curtindo então o som aí da Simone Mendes. Olha, vamos seguindo? Só lembrando que os nossos telefones estão todos liberados para você ligar e participar aqui da nossa programação Nota 10, tá bom? Eu vou te dar o Antônio lá da Vila Iracida e pede o brega do Gonzaga Júnior. Pode ser qualquer um.

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2: Ela vacilou comigo, nós estamos aí, né? Tudo certo.

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1: Legal, gente, muito bem, olha só o som aí do Johnson Brandley. A gente encerra aqui o nosso show da manhã dessa segunda-feira, hoje, 28 de setembro. Tá bom, gente? Vê aí nossa

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1: Muito bem, está começando o seu, o nosso resumo de notícias. Nessa segunda-feira, dia 28 de setembro de 2026. E para não demorar, vamos para o giro das notícias.

um caso muito difícil de falar, né? É uma situação bem complicada, tá? Bebê de 7 meses morre após carro de família se movimentar em área inclinada e passar por cima dele, no Maranhão. Um bebê de 7 meses morreu após ser atropelado por um carro na noite do sábado, dia 26, na zona rural de Vitorino Freire, no Maranhão. Segundo informações levantadas pela Polícia Civil, aliás, militar, o veículo teria se movimentado após ficar em ponto neutro, em uma área inclinada. A vítima foi identificada como Caleb Silva do Nascimento. E após o acidente, o bebê foi levado ao Hospital Municipal de Vitorino Freire. E devido à gravidade do quadro, transferido para o Hospital Regional Laura de Vasconcelos, em Bacabal. De acordo com a PM, né, a polícia, a criança não resistiu e morreu durante o trajeto para a unidade hospitalar. Conforme as informações obtidas pela polícia com familiares, né, o casal e o bebê estavam em uma chácara na zona rural e se preparavam para retornar à área urbana de Vitorino Freire, né? O relato da PM também aponta que o bebê teria saído ou caído do carro, né? Ainda segundo o relato registrado pela PM, a mãe teria saído do carro e deixado uma das portas abertas, né? Neste momento, a criança, né, teria saído e caído do veículo, né? Uma situação bem triste, viu? Muito triste mesmo essa situação dessa criança, né? É uma situação muito complicada, tá? O pai desceu para buscar o bebê e, segundo o relato, não teria percebido que o carro estava em ponto neutro, em uma área inclinada, né? E o veículo se movimentou e acabou passando por cima da criança. É pesado, viu, cara? A polícia militar foi até o Hospital Municipal de Vitorino Freire para levantar informações sobre o atendimento e conversar com familiares, né? O caso foi comunicado às autoridades responsáveis para a adoção de providências cabíveis, né? O bebê de 7 meses foi sepultado, né, neste domingo, dia 27, em Vitorino Freire, onde morava com a família, né? Eu vi o vídeo do pai, né? Ele chorando, se lamentando por uma situação dessa aí, né? É uma dor que vai passar o resto da vida, né? Ele sentindo essa dor. E assim, né? Se culpando por um acidente, né? Que realmente isso é um acidente, né? Não tem como culpar o pai por uma situação dessa, né? Eu, como pai, fico triste vendo uma notícia dessa, né? Que notícia lamentável.

Vamos mudar de notícia, né? Nova Olinda do Maranhão registra 4.514 matrículas na educação básica, aponta o censo escolar de 2026. O Ministério da Educação divulgou os resultados preliminares do censo escolar da educação básica de 2026, por meio da portaria MEC 731, publicada no Diário Oficial da União em 24 de setembro. Os dados consideram as matrículas presenciais efetivas das redes estaduais e municipais. De acordo com o levantamento, Nova Olinda do Maranhão registrou 4.514 matrículas na educação básica em 2026. E os números apresentados no censo são: creche, 442 matrículas; pré-escola, 511 matrículas; ensino fundamental, anos iniciais, 1.212 matrículas; ensino fundamental, anos finais, né, 1.261 matrículas; ensino médio, 570 matrículas; EJA, ensino fundamental, 442 matrículas; EJA, ensino médio, 76 matrículas. Somadas as modalidades, totalizaram, né, 4.514 matrículas no município. Rede municipal concentra a maior parte, né? Segundo os dados do censo, a rede municipal responde por 3.784 matrículas, enquanto a rede estadual registra 730 matrículas. No ensino médio, as 570 matrículas aparecem na rede estadual, né? No ensino médio. Já na rede municipal, concentra as matrículas da educação infantil e a maior parte do ensino fundamental. Os dados fazem parte do extrato simplificado dos resultados preliminares do Censo Escolar 2026, divulgado pelo MEC. O próprio documento informa que os resultados detalhados estão disponíveis no portal do INEP.

vamos falando de eleições, né? E falando de eleições, nós vamos falando agora sobre o debate, né, governamental da Mirante, né? Falando lá do governo do estado, né? Nós vamos ver aqui os horários, os candidatos e as regras do confronto pelo governo do Maranhão. O debate da TV Mirante, né, com os candidatos do governo do Maranhão, ele vai ser realizado hoje é 28, né, amanhã, vai ser realizado amanhã, né, às 22 horas e 15 minutos, tá, nos estúdios da emissora da Mirante, né, lá em São Luís. O programa terá 2 horas de duração e será mediado pelo jornalista Elter Duarte, da TV Globo, né? Tá, vamos falando aqui como será o debate, né? O debate será realizado no dia 29, como já foi falado, né? Às 22h15, com transmissão ao vivo pela TV Mirante, né? Amanhã, tá? Aí são 6 candidatos, né, que foram convidados para participar do programa. André Luiz, do Missão 1, Eduardo Braide, do PSD, Felipe Camarão, do PT, Oléans Brandão, do MDB, Roberto Rocha, do PRTB e Saulo Arcângelo, do PSTU. E o programa será dividido em 4 blocos. O primeiro bloco com perguntas com tema livre, o segundo bloco com perguntas com tema determinado, terceiro bloco com perguntas com tema livre e quarto bloco com perguntas com tema determinado e considerações finais, né? Nos primeiros blocos, os candidatos farão perguntas entre si e o último bloco também terá um momento de considerações finais. Aí o candidato aqui, né, pela regra, a ordem dos candidatos será assim, ó. Aliás, o tempo, primeiro eu vou falar do tempo, tá? O tempo que fizer o candidato que fizer a pergunta terá 40 segundos para formular o questionamento e 1 minuto e 15 segundos para réplica, né? O candidato que responder terá 3 minutos e 15 segundos para administrar entre resposta e réplica, tá? E nas considerações finais, cada participante terá 2 minutos para falar ao eleitorado, né? Então, qual será a ordem dos candidatos, né? A ordem das perguntas foi definida por sorteio e reunião com representantes das campanhas, né? No início de cada bloco, os primeiros candidatos a perguntar serão: primeiro bloco, tema livre, Felipe Camarão, do PT. Segundo bloco, tema determinado, Orleans Brandão, do MDB. E terceiro bloco, tema livre, Eduardo Braide, do PSD. E quarto bloco, tema determinado, Saulo Arcândio, do PSTU, né? Aí, pela ordem das considerações finais, será: primeiro vai ser Saulo Arcângeli, segundo, Eduardo Braide, terceiro, Roberto Rocha, quarto, Felipe Camarão, quinto, André Luiz e sexto, Orleans Brandão, né? E, caso algum candidato convidado não compareça, o espaço destinado a ele permanecerá vazio, identificado com uma placa contendo o seu nome. E no momento em que o candidato ausente faria uma pergunta, o mediador informará ao público sobre a sua ausência, né? Aí está dizendo aqui, haverá direito de resposta? Sim. O candidato que se sentir atingido por uma ofensa pessoal poderá solicitar direito de resposta durante a fala do adversário, né?

0: Pois é, vamos... agora, né, nosso horário já está extrapolado, né? Eu vou chamar aqui a previsão do tempo para a gente, né, falar aqui, tá, no ar.
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0: Tempo e temperatura na cidade de Nova Olinda, né? Neste momento, nublado, está parecendo que vai chover nesse momento, mas a previsão do tempo para hoje, aqui na nossa cidade, eu vou aqui abrir o nosso computador aqui para ver. A previsão do tempo para hoje, em Nova Olinda, né? Nesse momento, marcando 31 graus, chuva fraca, né? Mínima de 25, máxima de 33, calor úmido sufocante nas próximas horas, sensação térmica de 35 graus. Então, chuva fraca nas próximas horas, 2,6 milímetros de chuva, essa chuva aí vai se estender pela parte da tarde, chuva fraca, né? 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E nós vamos agora... encerrando o nosso programa, fica agora com o Balanço Esportivo com o nosso amigo Cícero Ferraz.
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1: Muito bem, alô, amigos do esporte, 11 horas 37 minutos em Nova Olinda do Maranhão, segunda-feira, 28 de setembro do ano de 2026. Hoje, dia do hidrógrafo, dia da gratidão e dia de Mãe Preta. Morte de Louis Pasteur. Decretada a lei do ventre livre em 1871. E dia de São Venceslau, faltando 94 dias. Para o ano de 2027. No ar, o seu balanço esportivo, já com os destaques de hoje. Campeonato Nova Olindense Absolute, Noé que vencem na rodada do final de semana. Na Copa BR, Buriti, Cupu e Santa Luzia do Pará largam na frente nos jogos de ida das semifinais. Santa Luzia faz 2-0 fora de casa e já está com um pé na final da competição. Não é impossível, né? Mas é muito difícil a Mapá reverter contra Santa Luzia em Santa Luzia do Pará após a eleição. Campeonato Brasileiro, Série C, Paysandu perde mais uma. Praticamente dá Deus as chances de ir para a Série B o ano que vem. E olha que vão subir um número expressivo de clubes. 11h39 em Nova Olinda do Maranhão. Giro pelo planeta bola, data FIFA. Na Europa, jogam das Ligas das Nações. Seleção brasileira volta a campo amanhã, 6h50 da manhã. Mais um amistoso com a Austrália depois de empatar em 1-1. 11h39. Essas e outras informações agora no seu balanço esportivo pela sua Rádio Yeshua FM 87,9. Copa Nova Olinda, Sub-15 definidos grupos. E a competição começa dia 12. Feriadão nacional, dia da padroeira do Brasil, dia das crianças. Tem bola rolando pela Copa Nova Olinda, categoria Sub-15. 11h39 em Nova Olinda do Maranhão. O seu balanço esportivo e as notícias do esporte agora na sua Rádio Yeshua FM, pela sua frequência 87,9 e também pela internet, pelos aplicativos, site e demais plataformas. Deixa eu mandar um abraço para o nosso amigo Tomate, né? Nosso Tomate, o nosso Danilo Abreu, que é conhecido como o Tomate. Olha, muito bem, deixa eu ver aqui, o nosso Nilson Carlos Ferraz Martins mandou aqui um resumo que a Daniele passou para ele, né? Da etapa do tênis de mesa, etapa do estadual que aconteceu nos dias 19 e 20 de setembro, lá em São Luís do Maranhão, com os atletas de Nova Olinda conseguindo boas e grandes conquistas na competição, né? O nosso Rafael Santos foi campeão da etapa na categoria Sub-21, atletas até 21 anos de idade, o Rafael Santos foi o campeão. O Alberto Costa foi vice-campeão da categoria ABSF. O mesmo Alberto Costa foi vice-campeão da categoria Sub-13. Rafael Santos, que conquistou a categoria Sub-21, foi vice-campeão no Absoluto D, categoria D. Daniela Nunes foi campeã Master 30. Daniela Nunes foi terceira colocada na categoria ABSB feminino. Pedro Guajajara, terceiro colocado no Sub-13. E Cauã Santos, terceiro colocado na categoria Sub-17. Os participantes do campeonato, a próxima etapa será Pedragon e APCEF, que é a Associação do Pessoal da Caixa, e lá a Academia Pedragon. Serão mais etapas. Parabéns aqui aos campeões, vice-campeões, terceiros colocados: Rafael Santos, Alberto Costa, Daniela Nunes, Pedro Gajajara, Cauã, que estiveram nos dias 20, 19 e 20, lá em São Luís do Maranhão. A Daniela passou aqui um relatório e as informações para o secretário Nilson, que já nos repassou. 11h42, a gente agradecemos também a todos os patrocinadores, né, que colaboraram com essa turma para chegar até São Luís do Maranhão e desenvolver lá a competição na quarta etapa do estadual lá em São Luís do Maranhão. Próxima etapa serão os torneios da Pedagon e da APCF para o tênis de mesa de Nova Olinda do Maranhão, conquistando títulos, vice-campeonatos, terceiro lugar, sempre subindo no pódio. 11h43 em Nova Olinda do Maranhão, 11h43, vamos começar com Copa da BR de Seleções, semifinais, jogos de ida no final de semana na cidade de Buriticupu, lá no campo do Nicodemo. Não tá bom o gramado, né? Seco, né? Mas para as equipes desenvolver um bom futebol. Mas se tá ruim para um, é ruim para outro, né? O defeito do gramado, quando não tá bom, é porque as duas equipes acabam não desenvolvendo um grande futebol. Mas a bola rolou lá na cidade de Buriticupu, e Buriticupu provou mais uma vez que é muito forte em casa, conquistou uma vitória diante da fortíssima seleção lá de São João do Caru, que tem aqui, ó, os atletas Marcelo, Márcio, aqui de Aragonã, que defende São João do Caru, Juninho, já esteve até no futebol de Portugal, Ribamar, que fez toda a base lá no Maranhão Atlético, e outros atletas de renome lá na seleção de São João do Caru. A equipe de Buriticupu venceu por 1-0. Semifinais, jogo de ida. Deixa eu chegar bem aqui nas semifinais, jogo de ida. Placar construído ainda no final da primeira etapa. Gol do Sheldon. Sheldon abriu o placar e garantiu a vitória com o placar mínimo de 1-0 para a equipe de Buriticupu. No jogo da volta, que será na cidade de São João do Caru, lá no J Belém, São João do Caru tem que devolver o placar de diferença de um gol para forçar as penalidades, ou dois para passar para a grande final. Já Buriticupu joga pelo empate, que é um grande resultado que conquistou fora, dentro de casa, e agora tem a vantagem de jogar pelo empate no jogo da volta lá no J Belém. Claro que o torcedor de São João do Caru vai fazer toda aquela onda inteira para garantir a seleção de São João do Caru na final. Se chegar mais uma vez na final, já será o segundo ano consecutivo na final da Copa da BR. Então, tivemos no sábado Buriticupu 1, gol de Sheldon, 0 para o São João do Caru. O jogo de volta será na cidade de São João do Caru. Ontem em Carutapera, quem se deu bem foi Santa Luzia do Paroá. Venceu fora de casa. O jogo Amapá e Santa Luzia foi realizado na cidade de Carutapera, já que o campo do Botafogo, onde são jogadas as partidas da primeira, segunda e terceira fase da Copa da BR, não apresentou as condições ideais para o jogo. É questão de segurança, gramado. Então a Amapá indicou a sede para receber o jogo, a cidade de Carutapera, lá no estádio Padre Augusto Mosetti. E Santa Luzia, fortíssima, atual campeã, venceu fora de casa. Amapá 0, Santa Luzia 2, gol de Eduardo, né, que vinha jogando no IAP, teve uma contusão de joelho, está voltando ao futebol e voltou para a seleção de Santa Luzia do Paroá, marcou o gol, um dos gols, né? O John Herbert marcou o segundo gol. Santa Luzia agora tem uma super vantagem. Joga o jogo da volta no Serra Dourada, em Santa Luzia do Paroá, e pode até perder por diferença de um gol. Mesmo perdendo, estará na grande final da competição. Tá aqui, ó. Amapá 0, Santa Luzia 2. Santa Luzia com um pezinho, vamos colocar assim, ó, com um pezinho na final da competição, porque a vantagem é muito grande né, a equipe de Santa Luzia tem uma vantagem muito grande, que é, jogar em casa com o apoio da sua torcida. Neste momento, ó, neste momento, mesmo com a derrota, São João do Caru continua liderando no geral. No geral, São João do Caru tem 16 pontos, 7 vitórias, ó, 7 jogos, 5 vitórias, 1 empate e 1 derrota. É a primeira colocada, porque tem 7 gols de, tem 8 gols de saldo. Santa Luzia do Paroá, neste momento, é a segunda colocada no geral. 7 jogos, 5 vitórias, 1 empate e 1 derrota. Marcou 11 gols, sofreu 4, tem um saldo de 7. Terceira colocada é Buriticupu, também com 16 pontos. Tem 7 jogos, 5 vitórias, 1 empate e 1 derrota. Marcou 16 gols, sofreu 11, tem um saldo de 5. Ou seja, neste momento, a vantagem de São João do Caru é ter um gol a mais de saldo que Santa Luzia do Paroá. A definição de onde será a final será pelo critério de melhor campanha. Por enquanto, se terminasse desse jeito aqui, São João do Caru indicaria o local da final, né? Santa Luzia do Paroá, claro, vai jogar contra o Amapá, torcer para que lá Buriticupu ou São João do Caru empatem, né? Se empatar, Santa Luzia vai terminar com 19, Buriticupu ou São João do Caru termina com 17, Buriticupu seria o adversário e Santa Luzia indicaria o local da final ou até o próprio Serra Dourada lá em Santa Luzia do Paroá. Além da boa campanha de Santa Luzia, tem também a definição de onde será a final. Por enquanto, São João do Caru 16 pontos, Santa Luzia 16 pontos, Buriticupu também 16 pontos na classificação da Copa da BR de Seleções. As semifinais devem ocorrer, né, depois das eleições do primeiro turno, que ocorrem já neste próximo domingo. O Campeonato do Avalidense em destaque na rodada do final de semana, com dois jogos programados e executados, os dois jogos da Copa da BR, que foram as semifinais, e os dois jogos do Campeonato Novolidense. No sábado, às 16 horas no Mangueirão, estrearam Absolute e Americano. O Absolute venceu o Americano pelo placar de 3-1, né? O Americano acabou perdendo na sua estreia. Richarlis marcou dois gols para o Absolute e Cássio. Já para a equipe do Americano, o atacante André marcou uma vez. Final de jogo, Absolute 3, Americano 1. Com o resultado, o Absolute pulou na frente aqui, ó, na classificação. Ontem, também 16 horas no Mangueirão, estreia de Juventude e do Noek. Juventude 0, Noek 2. Os gols do Noek marcados pelo atacante Josimar e o meia Lucas, o Lourinho. Até achei que o árbitro ia dar o gol contra do zagueiro Kerdes, mas registrou na súmula gol para o jogador Josimar e para o jogador Lucas. Lucas havia chutado a bola, desviou no zagueiro Kerdes, foi para o fundo da rede, né, com o placar Noek 2-0 para a equipe do Juventude. Na classificação geral, o Absolute tem 3 pontos, 2 gols de saldo. Noek tem 3 pontos, 2 gols de saldo. Sampaio tem 3 pontos e 1 gol de saldo. Aqui os critérios de desempate, aqui é o número de cartões amarelos, né? O Absolute com 2 gols de saldo tem 2 amarelos, Noek tem 2 gols de saldo, mas tomou 3 amarelos. Com isso, a equipe do Absolute está em primeiro com um cartão a menos. Aí nós temos ainda as equipes que ainda vão estrear. Maek de Monte Alegre e Ajax ainda não estrearam, estreiam no sábado. Flamengo do Plano B, Americano e Juventude já tem cada um jogo na competição. Aí nós vamos já para mais uma rodada, né? Mais uma rodada do Campeonato Novolindense, iniciando na outra semana, porque essa semana aqui tem apenas um jogo, que fecha a primeira rodada da competição, no sábado, dia 3, 4 da tarde, no Mangueirão, Ajax, que é o mandante, e Maek de Monte Alegre. Richarlis, do absoluto, já lidera a artilharia com 2 gols, foi escolhido no sábado o craque do jogo. André tem 1, Carlos Conceição, que é o Eduardo, tem 1, Cássio tem 1, Josimar tem 1, Lucas Lourinho também tem 1, e segue os atletas que marcaram um gol na competição. Sábado fecha a primeira rodada com Ajax e Maek de Monte Alegre. Para a segunda rodada, nós estamos aguardando aí a definição pela Secretaria de Esportes, porque dia 10 tem Sampaio e Ajax, que está programado, mas para este dia estamos só aguardando a confirmação via federação, via equipe de Rosário, que vai jogar com o nome de Pinheiro, né? Está aí acertando o amistoso preparativo para a Copa São Paulo de Futebol Juniores, e a data do dia 10 está quase que praticamente certa para que haja o amistoso Seleção de Nova Olinda Sub-20 e Rosário, que irá à Copinha São Paulo. A sugestão é que o jogo Sampaio e Ajax passe para o dia 15, que é outro feriado, no meio da semana, né, da semana subsequente, que é o feriado nacional do Dia dos Professores, dos Educadores, né? E para alguns clubes que têm atletas de fora, o feriado é até melhor, viu? Porque encaixa perfeitamente. Tem muitos atletas que têm diversos compromissos no sábado e no domingo. Então, nós vamos aguardar amanhã para sair esta definição. A próxima rodada tem Sampaio e Ajax, Americano e Juventude, Maek e Flamengo, Noek e Absolute, né? Rodada cheia com os jogos da segunda rodada da competição local. Seu Esportes e Notícias, não tem mais, né, Serroneri, né? Seu Esportes e Notícias, né? O nosso balanço esportivo. Ficou um pouquinho mais curto, mas a gente só fala do esporte, né? E é rápido, a gente traz as informações e, claro, valorizando muito o panorama regional e o panorama local. Vocês viram aí que desde o início do programa é só o panorama local e o panorama regional, já destacando o mundo da bola aqui na sua 87,9. Estamos falando de data FIFA. Seleção Brasileira realizou o amistoso sexta-feira de manhã, empatou em 1-1 com a Austrália. Volta a jogar de novo amanhã com a mesma Austrália, né? 7 da manhã tem Brasil e Austrália, e o Brasil fecha essa data FIFA jogando contra a equipe da Índia. É no sábado. Então nós temos aí a data FIFA. Mesmo assim, temos o Brasileirão da Série B. Rolou a bola no sábado para Operário 2, 2 para o Ceará, Náutico 3, Sport Clube do Recife 1, Goiás 0, Atlético de Goiás 1. Na Série C, Botafogo 0, 0 para o Maringá, Floresta 1, Santa Cruz 1, Inter de Limeira 2, Paysandu 0, praticamente sem chances. O Paysandu está ficando difícil para subir, né? Tivemos da Copa Rio, Boa Vista 2, Nova Iguaçu 0, Boa Vista campeão da Copa Rio de futebol, foram os jogos principais. Aí nós tivemos ainda no final de semana a Liga das Nações, Zona Europeia, Inglaterra 2, Espanha 3, República Tcheca 1, Croácia 2, Eslovênia 0 e 0 para Escócia, Macedônia do Norte 0, Suíça 3, e tivemos Finlândia 7, San Marino 0, Bulgária 1, Luxemburgo 2, Islândia 1, Estônia 1, Albânia 2, 0 para a Bielorrússia, tudo isso no sábado. Na Supercopa Internacional da Argentina, Estudiantes 1, Rosário Central 3, campeão Rosário Central. Nos amistosos internacionais, Estados Unidos 4, Peru 1, Canadá 1, Chile 0, México 1, Colômbia também 1. Nos amistosos interclubes, Nacional da Colômbia 1, Chapecoense 1, o jogo que lembrou os 10 anos do triste acidente que vitimou, né, os atletas, comissão técnica, jornalista da Chapecoense. Então aconteceu este final de semana o amistoso que lembra os 10 anos do acidente aéreo com os atletas da Chapecoense, inclusive maranhense, né? Ananias estava naquele voo. Campeonato Brasileiro Série B ontem, no domingo, Criciúma 3, Avaí 0, CRB 3, 0 para o Cuiabá, Fortaleza 2, Atlético também 2 na Série C, Brusque 1, Ferroviário também 1, foram os jogos principais de ontem. Ontem ainda destacando a Liga das Nações, lá na zona europeia, Sérvia 1, Holanda 2, Dinamarca 2, País de Gales 0, Noruega 1, Portugal 2, Alemanha 0, Grécia 1, Áustria 3, Kosovo 1, Israel 0, Irlanda 3, foram os jogos principais. Aí nós temos aí a chamada data FIFA, que ainda prossegue neste meio de semana. Para hoje, segunda-feira, vamos ter Série B América e Juventude, o América Mineiro e Juventude, né? Hoje a bola rola também na Liga das Nações Europeia, da Europa, Turquia e Itália, Bélgica e França, e na Liga B, Geórgia e Ucrânia, Romênia e Bósnia, Suécia e Polônia, Irlanda do Norte e Hungria. Nos amistosos internacionais, já encerrados agora de manhã, Japão 2, Venezuela 1, Coreia do Sul 1, Uruguai 4, os jogos principais desta segunda-feira. Amanhã, terça-feira, Tchequia e Inglaterra, Espanha e Croácia, lá na Liga das Nações. E os amistosos internacionais, 7 da manhã, Austrália, Brasil, Estados Unidos e Chile, jogam 9 da noite. Vem aí, já já, o horário eleitoral gratuito, né? Vamos pagar o horário eleitoral. E amanhã nós vamos voltar com mais de esportes aqui na sua programação Balanço Esportivo.
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1: Meio-dia e 27.

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1: Mulher de 26 anos, mãe de 4 filhos, é morta a tiros na cidade de Timbiras. Divergência política vira alvo de operação da Polícia Federal no Maranhão. Bebê morre após ser atropelado por carro da própria família no interior do estado. Mais de 500 sites são derrubados por oferta irregular de apostas. Eleições 2026 terão transmissão por satélite em mais de 60 locais no Maranhão. E no esporte, Mac acerta com Pimentinha e Railson para 2027. Está no ar a edição do Jornal Central desta segunda-feira, 28 de setembro de 2026.
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1: O Maranhão tem 3 alertas do IMET nesta segunda-feira. São 2 avisos para baixa umidade do ar e 1 para chuvas intensas. O alerta laranja de perigo é válido até às 19 horas e atinge 3 cidades ao sul do estado, onde a umidade pode ficar entre 20% e 12%. São elas Alto Parnaíba, Balsas e Tasso Fragoso. Já o alerta amarelo para baixa umidade, válido até a meia-noite, atinge 35 municípios, entre eles Caxias, Carolina, Colinas, Timon, São João dos Patos, Balsas e Alto Parnaíba. Também alerta amarelo para chuvas intensas no extremo oeste maranhense. O aviso inclui cidades como Açailândia, Carutapera, Imperatriz e Tinga do Maranhão, entre outras cidades. Na capital São Luís, a máxima prevista chega a 32 graus. Imperatriz e Bacabal podem chegar a 38 graus e Carolina tem máxima de 36 com sensação térmica de até 40 graus.
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1: Pai, mãe grávida e criança de 2 anos morrem em acidente na MA-381. Repórter Taliana Luz.
2: Um grave acidente entre um caminhão e uma motocicleta deixou 3 pessoas da mesma família mortas na noite do último sábado na MA-381, na região do povoado Maribondo, no município de Pedreiras. Segundo informações da Polícia Militar, o motociclista seguia em direção à rodovia saindo de uma estrada vicinal quando foi atingido por um caminhão utilizado para o transporte de água mineral. Após a colisão, o motorista do caminhão fugiu do local sem prestar socorro às vítimas. A Polícia Militar foi acionada e realizou buscas na região com base em informações repassadas por familiares, mas não localizou o motorista. Entre as vítimas está Gael, de apenas 2 anos de idade. A criança chegou a ser levada para o Hospital de Pedreiras, mas chegou na unidade já sem vida. O pai do menino, Franci Newton de Lima Silva, também foi socorrido, mas não resistiu aos ferimentos. A mãe da criança, Tatiana de Aquino Andrade, que estava grávida, ficou em estado grave e também morreu. As circunstâncias do acidente devem ser investigadas pelas autoridades. Até o momento, o motorista do caminhão não foi localizado. Central de Notícias Brasil, Taliana Luz.
1: Um bebê morreu após ser atropelado por um carro da própria família no interior do estado. Roberto Ramos.
3: A criança foi identificada como Caleb Silva Nascimento. Segundo a Polícia Militar, a família estava em uma chácara e se preparava para retornar para casa. Os pais e o bebê já estavam dentro do veículo quando a mãe saiu do carro e deixou uma das portas aberta. De acordo com o relato dos familiares, à polícia, a criança saiu do veículo ou caiu dele. Ao perceber a situação, o pai desceu para buscar o filho. Ainda segundo os familiares, o pai não percebeu que o carro estava em ponto neutro, estacionado em uma área inclinada. O veículo se movimentou e passou por cima do bebê. Caleb foi levado inicialmente ao Hospital Municipal de Vitorino Freire e depois transferido para o Hospital Regional Laura Vasconcelos, em Bacabal. Conforme a polícia, a criança não resistiu aos ferimentos e morreu durante o trajeto. A Polícia Militar foi acionada após receber a informação de que uma criança vítima de atropelamento havia dado entrada no Hospital de Vitorino Freire. Uma equipe foi até a unidade de saúde, consultou a ficha de atendimento e conversou com familiares para levantar informações sobre o acidente. Caleb foi sepultado no domingo em Vitorino Freire, município onde morava com a família. Central de Notícias Brasil, Roberto Ramos.
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1: Mulher de 26 anos, mãe de 4 filhos, é morta a tiros na cidade de Timbiras. Os detalhes com o repórter Antônio Silva.
4: O crime foi numa estrada próximo da ponte da Rosalina, que dá acesso ao conjunto residencial que fica por trás do Hospital Geral de Timbiras, no bairro Anjo da Guarda. O corpo da vítima foi encontrado nas primeiras horas desta segunda-feira e apresentava perfurações provocadas por disparo de arma de fogo. A Polícia Civil e Polícia Militar estiveram no local e colheram informações. Moradores próximos disseram que ouviram barulho de pelo menos 6 tiros por volta das 4 da madrugada desta segunda-feira vindo dessa estrada. Mais tarde, o corpo da mulher foi encontrado 4 da madrugada desta segunda-feira vindo dessa estrada.

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0: 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Plantão policial.
2: A Polícia Federal prendeu 2 investigados e cumpriu 3 mandados de busca e apreensão e 2 de busca pessoal nesta segunda-feira na cidade de Colinas do Maranhão durante a Operação Habeas Votum. A investigação apura suspeitas de coação eleitoral, estupro, ameaça e abuso de autoridade contra uma mulher. Entre os presos estão o vereador e investigador da Polícia Civil, Gaudêncio Neto, e o delegado Willis Alves. A Justiça também determinou o afastamento dos investigados das funções públicas e a suspensão do porte de arma. Segundo a Polícia Federal, a vítima e os investigados apoiam candidaturas diferentes nas eleições de 2026. A investigação aponta que a mulher teria sofrido violência sexual e ameaças para interromper manifestações políticas nas redes sociais. Gaudêncio Neto é investigado por coação eleitoral. Já Willis Alves também é investigado por coação eleitoral e estupro. A Polícia Federal informou que as investigações continuam e que a responsabilidade de cada envolvido será definida após a conclusão das diligências. Homem é morto a golpes de faca após jovem reagir a um suposto abuso sexual. Repórter Batista Peixoto.
3: Um homem identificado como Israel Diniz morreu no último sábado no povoado Pericumã dos Araújos, zona rural desta cidade e município de Pinheiro, após ser atingido por golpes de arma branca. Segundo informações repassadas à Polícia Militar, um familiar teria denunciado que estava sendo vítima de um suposto abuso sexual praticado pelo próprio tio. Ainda de acordo com o relato, durante uma tentativa de defesa, o jovem Luiz André Oliveira teria reagido e desferido golpes de arma branca contra o homem apontado como suspeito do abuso. A Polícia Militar foi acionada e se deslocou até a localidade. No endereço, os policiais conversaram com familiares que informaram não estar presentes no momento da ocorrência. Conforme o relato registrado pela PM, familiares teriam retirado o homem ferido da residência onde ocorreu o fato e levado para a casa dos avós. Uma equipe do SAMU foi acionada e realizou o atendimento, mas constatou que ele já estava em óbito. A ocorrência foi registrada pela Polícia Militar como homicídio e as circunstâncias do caso deverão ser investigadas pela Polícia Civil. De Pinheiro, na Baixada Maranhense, Batista Peixoto.
2: 8 corpos dão entrada no Instituto Médico Legal de São Luís no fim de semana. Jonas Mendes.
4: Olá, amigos. Falamos aqui da permanência do ICRIM e também do Instituto Médico Legal de São Luís com a nossa unidade móvel, atualizando os números relacionados ao fim de semana aqui na região metropolitana de São Luís, que foram em torno de 8 corpos que deram entrada, sendo 5 vítimas de acidentes de trânsito, 2 vítimas de queda e 1 vítima de homicídio, que até o fechamento desta reportagem aqui com a unidade móvel, não tínhamos a confirmação por parte da polícia quanto à motivação do crime que aconteceu lá no bairro Jordoa, aqui na capital maranhense. Jonas Mendes, para a Central de Notícias Brasil.
2: No próximo bloco, eleições terão transmissão por satélite em mais de 60 locais no Maranhão.
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2: As eleições de 2026 terão transmissão via satélite em 66 locais de votação de áreas de difícil acesso do Maranhão. Os boletins de urna serão enviados diretamente após o encerramento da votação no primeiro turno em 4 de outubro e em eventual segundo turno em 25 de outubro. A operação será feita por meio dos postos avançados de transmissão, os PATS. As equipes técnicas utilizarão antenas Starlink Mini e notebooks para enviar os dados ao Tribunal Superior Eleitoral, onde ocorre a totalização dos votos. A tecnologia será usada em locais como ilhas, aldeias indígenas e outras áreas remotas que têm limitações de conectividade. Entre os municípios estão Humberto de Campos, Turiaçu, Araioses, Carolina, Balsas, Bom Jardim, Cândido Mendes, Amarante do Maranhão e Cururupu. A cidade de Cururupu terá o maior número de locais com transmissão via satélite, com 12 pontos, seguida por Bom Jardim com 7. A relação completa dos municípios você confere em nosso portal centraldenoticiasbrasil.com.br. E a Justiça Eleitoral decidiu liberar download do e-título no dia da eleição. Repórter Herman Kulitz.
3: Em decisão revista, o Tribunal Superior Eleitoral decidiu que os cidadãos poderão baixar o e-título nos dias da votação. Isso vale tanto para o primeiro turno quanto para o segundo. Nas eleições anteriores, somente era possível fazer o download do e-título antes do pleito. Mas neste ano não haverá necessidade de interrupção do serviço. O anúncio foi feito pelo presidente do TSE, ministro Cássio Nunes Marques, que esclareceu que a emissão do e-título será possível em razão da infraestrutura aprimorada e lembrou a importância de manter o aplicativo atualizado, destacando suas funcionalidades.
4: A Justiça Eleitoral iniciou o envio de notificações oficiais pelo aplicativo e-título. A iniciativa busca facilitar o acesso a informações importantes para o exercício do voto, como a consulta antecipada ao local e a sessão de votação. Reforçamos, portanto, a recomendação para que eleitoras e eleitores mantenham o aplicativo atualizado, façam o primeiro acesso e confiram seus dados com antecedência.
3: De acordo com o TSE, quem tem biometria cadastrada e fotografia digital poderá utilizar o e-título como documento oficial de identificação na hora de votar, apresentando o documento diretamente pelo celular ao mesário. Não serão aceitas capturas de tela nem documentos sem foto. Da Rádio Senado, Herman Kulitz.
1: Política.
2: Conselho do Ministério Público Federal decide manter Gonê no caso Master. De Brasília, nosso correspondente Paulo Otarã.
5: O Conselho Superior do Ministério Público Federal julgou prejudicados os pedidos de afastamento do Procurador-Geral da República, Paulo Gonê Branco, na condução das apurações relativas ao Banco Master. Negou também os pedidos de abertura de investigação criminal contra o PGR por considerar ausentes elementos mínimos necessários para a tipificação do crime de prevaricação. No que tange a citações de envolvimento de Gonê em mensagens trocadas com o banqueiro Daniel Vorcaro, houve equilíbrio na percepção e o placar ficou em 4-4, sendo decidido pelo voto Minerva do presidente do colegiado. O relator, subprocurador-geral da República, Francisco Sanseverino, saiu em defesa de Paulo Gonê, considerando o suposto envolvimento dele como uma ampla ilação.
6: Nas mensagens, não há comunicação direta entre o investigado Daniel Vorcaro e o PGR. Daí que se torna necessário contextualizar a questão. Em primeiro lugar, cabe lembrar que não se pode examinar frases ou troca de mensagens de forma isolada e ou descontextualizada para não criar uma situação artificial e que não corresponda à realidade dos fatos.
5: A conselheira Janice Ascari, no entanto, defendeu que as supostas relações sejam apuradas com isenção.
7: Os elementos até agora disponíveis demandam o esclarecimento de várias questões. Quem iniciou a consulta sobre a participação de Pedro Gonê? Se houve convite, se houve reserva, se houve pagamento, se houve comunicação sobre eventual custeio? Nesse contexto, entendo eu que a designação permitirá que a notícia de fato seja inicialmente apreciada com a coleta das informações preliminares nos termos da resolução deste próprio conselho.
5: O procurador-geral da República, Paulo Gonê, não participou da votação. No placar de 4-4 pela possibilidade de investigação do PGR, o voto decisivo foi do subprocurador da República, Nicolau Dino, irmão do ministro do STF, Flávio Dino, e que ocupa a vice-presidência do Conselho do Ministério Público. De Brasília, Paulo Otarã.
2: Em instantes, novo ferribote entra em operação e novos serviços para os terminais são anunciados.
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2: Novo ferribote São Miguel entra em operação e novos serviços para os terminais são anunciados. Repórter Carol Lucas.
10: O sistema de travessia entre São Luís e a Baixada Maranhense ganhou reforço nesta sexta-feira, dia 25. O governo do Maranhão apresentou o novo ferribote São Miguel. A embarcação é a primeira de duas novas que serão incorporadas ao sistema.
11: Quando assumiu o governo, tinha dois ferries. Depois a gente, com muita luta, conseguimos recuperar mais dois. A gente conseguiu quatro. Mas ao longo desse período, a gente fez uma força-tarefa muito grande com as empresas operadoras que fazem essa travessia para a construção de ferries novas. Então, o que chegou a hoje aqui é um ferro de zero. Duplo, três motores novos, casco, com capacidade de transportar muitos passageiros, 70 carros, 30 motos. Isso vai ajudar muito nessa travessia.
10: O São Miguel levou aproximadamente 2 anos para ser construído. Tem 60 metros de comprimento e capacidade para 1.100 passageiros.
12: Chegou hoje aqui no Maranhão com a capacidade de média de 70 veículos, 1.100 passageiros e média de 30 motos. Então veio um equipamento moderno, um equipamento novo, né? Tudo novo.
10: Antes de começar a operar, o ferry ainda vai passar por uma inspeção da Marinha. A previsão é que seja liberado para as viagens já na próxima semana.
13: E ele chega no momento oportuno. Nós temos agora a eleição, que é um feriado prolongado. Temos também finados, que o pessoal de fato sai de São Luís para visitar os seus entes queridos que já nos deixaram, e o final do ano, que é a oportunidade de você sair de São Luís para passar as boas festas com a família.
10: Carlos Brandão também entregou melhorias nos terminais. O Cujupe ganhou um estacionamento para 153 veículos, pátio para organizar a fila de espera e obras para reforçar a segurança da área. A Policlínica do Cujupe foi reformada e ampliada. O terminal ganhou posto odontológico, sala de estabilização e uma ambulância de suporte avançado. Na ponta da espera, estão previstas obras de alargamento e prolongamento das rampas para melhorar o embarque e desembarque de passageiros e veículos.
11: Fizemos também um estacionamento aqui, estamos inaugurando hoje, um estacionamento para 153 carros. Às vezes você não tinha nem onde botar esses carros, ficava aquela fila gigantesca. Né? Estamos aqui Temos a nossa policlínica aqui, que a gente fez uma reforma, melhorou o serviço. São 10 serviços especializados. Só para vocês terem ideia, são 10 mil atendimentos mês. Você vê que tem uma demanda grande. E criamos também aqui, nessa policlínica, uma sala de estabilização. Você vai ter um local para atender, certo, um paciente em caso de emergência. Uma sala de estabilização dentro da policlínica.
2: Mais de 500 sites são derrubados por oferta irregular de apostas. Repórter Gabriel Correia.
14: Em apenas 2 dias, mais de 500 sites foram derrubados por causa da oferta irregular de apostas no Brasil. A ação faz parte do monitoramento após a entrada em vigor da medida provisória que proibiu a exploração e a publicidade das bets na última sexta-feira. A relação de sites foi elaborada por uma força-tarefa criada pelos Ministérios da Justiça e da Fazenda. A ação é para interromper o acesso a plataformas operando sem autorização e impedir que novos endereços sejam usados para continuar a oferecer apostas ilegalmente. Um relatório do Laboratório de Operações Cibernéticas, nesse domingo, encontrou milhares de anúncios de bets ainda ativos. A legislação deu até o dia 5 de outubro para a retirada da publicidade em circulação. Entre os anúncios encontrados na meta, 2 deles começaram a ser vinculados já durante a vigência da medida provisória. Alguns anúncios usavam nomes e páginas e links diferentes das marcas anunciadas, ou seja, uma ocultação do anunciante real e do destino do tráfego. No Google, foram encontrados mais de 1.900 anúncios de 7 domínios diferentes. Não foi possível separar quais já estavam ativos antes da proibição. No caso do TikTok, a plataforma não disponibiliza o Brasil entre os países pesquisáveis. O CyberLab também identificou 43 canais e grupos ativos no Telegram relacionados à divulgação de apostas e jogos de cassino online, com mais de 200 mil membros. O maior canal possui mais de 40 mil membros. A gente tentou contato com as empresas citadas, ainda sem resposta. Da Rádio Nacional em São Luís, Gabriel Correa.
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2: Mac acerta com Pimentinha e Raílson para 2027. Jauber Pereira.
15: O atacante Pimentinha e o volante Raílson estão garantidos no Maranhão Atlético Clube para 2027. As renovações contratuais foram assinadas nesse final de semana. O clube ainda busca a permanência do atacante Felipe Cruz, que tem contrato em vigência com o Primavera de São Paulo e veio para o MAC por empréstimo durante a temporada de 2026. Mesmo com a espera, o time das quatro cores está no mercado da bola em busca de mais um camisa 9. Até o momento, apenas Rafael Teixeira está confirmado para a posição. O MAC chegou a 22 jogadores confirmados, sendo 18 renovações contratuais e apenas 4 novidades. Os novos contratados não são desconhecidos da torcida atleticana. O lateral direito Igor Nunes, os zagueiros Irã Sidney e Almeida e ainda o atacante Fabrício já estiveram no Parque Valério Monteiro em outras oportunidades. Apenas o técnico Maurício Copertino precisa mostrar trabalho para a torcida atleticana. A tendência é que novos nomes sejam anunciados nos próximos dias. O elenco deve ser fechado nesse primeiro momento com pelo menos 25 jogadores para o início da pré-temporada, que deve acontecer nos primeiros dias do mês de dezembro. Em 2027, o Mike vai disputar o Campeonato Maranhense, a Copa do Nordeste, Copa do Brasil e Brasileirão da Série C. Central de Notícias Brasil, com informações do esporte, Jauber Pereira.
2: O Jornal Central é uma produção do Departamento de Jornalismo da Central de Notícias Brasil. 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Estarei de volta amanhã neste mesmo horário aqui na sua emissora. Obrigada pela companhia e até amanhã.
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1: É comigo mesmo aqui pelas ondas da sua emissora. A partir de agora, sejam todos muito bem-vindos a mais uma edição do seu Central Esporte. Nesta segunda-feira, dia 28 de setembro do ano de 2026. E vamos aos principais destaques de hoje.
2: Maranhão.
1: Padre Color Maranhense confirma a renovação contratual do atacante Pimentinha e do volante Railson para 2027. Já na categoria feminino, o time do MAC foi goleado por 6-1 e perdeu o título para o Luminense na edição de 2026. Também vamos trazer informações do Fórum Jaracati, que conquistou 7 medalhas na quarta etapa do Maranhense de tênis de mesa. E ainda vamos trazer informações da Fórmula 1. Jorge Russell vence o GP do Azerbaijão, realizado nesse final de semana. Pelo cenário internacional, o técnico Carlos Ancelotti diz que pressão e críticas não vão mudar os planos para a seleção brasileira. E também, Arrascaeta e Varela brilham na goleada do Uruguai diante da Coreia do Sul na data FIFA. Estas e outras notícias você vai acompanhar a partir de agora no seu Central Esporte, que já está no ar.
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1: É comigo mesmo aqui pelas ondas da sua emissora. A partir de agora você já pode participar conosco. Onde quer que você esteja, sejam todos muito bem-vindos aqui no seu Central Esporte. Se acontecer um evento esportivo na sua rua, no seu bairro, na sua cidade ou na sua região, você pode interagir conosco através das nossas plataformas e dos nossos canais de interação para que suas informações possam ser destacadas e repercutidas aqui no seu Central Esporte. Todos os dias, neste mesmo horário, de segunda a sexta-feira, temos encontro marcado na sua emissora para falarmos de esporte, em especial o futebol, que é a paixão brasileira. 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Vamos começar o programa de hoje trazendo as informações do quadricolor maranhense aqui no seu Central Esporte. Maranhão. Time das quatro cores confirma mais renovações contratuais para a próxima temporada. Vamos acompanhar. O atacante Pimentinha e o volante Raílson estão garantidos no Maranhão Atlético Clube para 2027. As renovações contratuais foram assinadas nesse final de semana. O clube ainda busca a permanência do atacante Felipe Cruz, que tem contrato em vigência com o Primavera de São Paulo e veio para o MAC por empréstimo durante a temporada de 2026. Mesmo com a espera, o time das quatro cores está no mercado da bola em busca de mais um camisa 9. Até o momento, apenas Rafael Teixeira está confirmado para a posição. O MAC chegou a 22 jogadores confirmados, sendo 18 renovações contratuais e apenas 4 novidades. Os novos contratados não são desconhecidos da torcida atleticana. O lateral direito Igor Nunes, os zagueiros Irã Sidney e Almeida e ainda o atacante Fabrício já estiveram no Parque Valério Monteiro em outras oportunidades. Apenas o técnico Maurício Copertino precisa mostrar trabalho para a torcida atleticana. A tendência é que novos nomes sejam anunciados nos próximos dias. O elenco deve ser fechado nesse primeiro momento com pelo menos 25 jogadores para o início da pré-temporada, que deve acontecer nos primeiros dias do mês de dezembro. Em 2027, o MAC vai disputar o Campeonato Maranhense, a Copa do Nordeste, Copa do Brasil e Brasileirão da Série C. Central de Notícias Brasil, com informações do esporte, Jauber Pereira.
2: Então, esses dois nomes foram confirmados nas últimas horas. O MAC já havia confirmado também a renovação contratual do volante Peu e também do atacante Luiz Gustavo, entre outros. A tendência, como foi falado, que possa chegar a 25 jogadores no primeiro momento, o nome de atletas que vão iniciar a pré-temporada nos primeiros dias do mês de dezembro. Mas agora vamos falar do time feminino do Maranhão Atlético Clube, que foi a campo nesse final de semana semana, enfrentou o Luminense e foi goleado por 6-1. Com o resultado, a equipe das quatro cores perdeu o título da modalidade esportiva. Quem tem mais informações é ele.
0: Roberto Ramos.
2: É com você, Roberto.
3: Olá, Jalper Pereira, um grande abraço aos amigos ligados no Central Esportes. E o Luminense é o campeão maranhense feminino de 2026. A equipe de Pasto Lumiar enfrentou o Maranhão na decisão disputada no estádio Nilzinho Santos, em São Luís, no sábado. Com uma goleada por 6-1, o time conquistou o título pela primeira vez em sua história e fez a festa no estádio municipal Nilzinho Santos. Os gols do Deli duas vezes, Bruninha Vaqueira duas vezes e Andressa para o Maranhão descontou e a Clara para a equipe do MAC. Logo no primeiro ataque da partida, o Luminense abriu o placar, Bebel cobrou falta, a bola desviou na defesa e a zagueira do Cieli aproveitou para completar para o fundo das redes. O domínio do Luminense era amplo, do começo ao fim da partida. E a tarde era mesmo do LAC. Após o lançamento para a área, a defesa do Maranhão não conseguiu afastar o perigo e a bola sobrou para Ducieli, que marcou o terceiro gol da equipe e o segundo dela na partida. Aí o time deslanchou e conseguiu uma goleada. A equipe encerrou a campanha de forma invicta, com 4 vitórias em 4 jogos e 100% de aproveitamento. Com o resultado, o Luminense vai representar o Maranhão na Copa Brasil Feminina e no Campeonato Brasileiro Feminino Série A3 de 2027. Portanto, parabéns à grande conquista da equipe do Luminense Atlético Clube, que está fazendo história não só no futebol masculino, disputando o Campeonato Maranhense da temporada de 2026, mas agora vai representar o estádio do Maranhão também nas competições a nível nacional. Luminense, grande campeão, 6-1 em cima do Maranhão, campeão do futebol feminino, organizado e competição promovida pela Federação Maranhense de Futebol. Destaque do futebol feminino dentro do Central Esportes.
2: Obrigado ao grande Roberto Ramos aqui participando conosco, portanto parabéns à equipe e às meninas do Luminense, do município de Pasto Lumiar, região metropolitana de São Luís, pela conquista do triunfo. Além desse jogo, onde foi decidido o título estadual, tivemos ainda algumas rodadas pelas competições de base do estado do Maranhão. Pelo campeonato maranhense sub-13, tivemos a vitória do Comercial 2-0 diante do Tupã. A equipe do São Luís venceu o Luminense por 3-1. Tivemos também São José de Ribamar 0, a equipe do Timon 3, enquanto que o time do Americano perdeu para o Cefama pelo placar de 2-0. O time do Viana foi derrotado pelo Sport Braga pelo placar de 2-0, portanto, os jogos aí da rodada do final de semana, que compete aí ao Campeonato Maranhense Sub-13. Ainda vão complementar a rodada as equipes do Luminense São Luís e Tupã e Comercial, que se enfrentam, portanto, aí na próxima rodada. Tivemos alguns jogos também por algumas competições organizadas nesse final de semana, que vamos trazer já no próximo bloco, porque agora vamos trazer informações aí a nível nacional. Olha, gente, aí você que nos acompanha, o Campeonato Brasileiro e a Libertadores estão em pausa para a data FIFA, mas o torcedor do Flamengo pôde ver um show de Arrascaeta e Guilherme Varela nesta segunda-feira. O Uruguai venceu a Coreia do Sul pelo placar de 4-1 na primeira vitória do técnico Diego Forlán na seleção celeste. Portanto, aí os jogadores que atuam no Brasil fazendo história pelo time do seu país. Darwin Nunes abriu o placar aos 13 minutos, recebendo uma boa assistência de Arrascaeta. Aos 27, o camisa 10 rubro-negro balançou a rede com um bonito chute fora da área. No fim do primeiro tempo, o Varela disparou pela direita, invadiu a área e marcou seu primeiro gol com a seleção uruguaia. Já na segunda etapa, o lateral cruzou para Nunes marcar pela segunda vez na partida. Quando precisa ser o dia perfeito para os jogadores do Flamengo, Diego Forlán precisou fazer uma substituição por lesão. Arrascaeta saiu de campo lesionado aí o punho esquerdo e precisou deixar o gramado imediatamente. O camisa 10 foi substituído por Rodrigo Salazar aos 32 minutos do segundo tempo e saiu de campo com semblante preocupante e claramente sentindo muitas dores. Portanto, aí mais um problema que a equipe do Flamengo terá que resolver nos próximos dias. Vamos ao breve intervalo, na volta tem mais Central Esporte para você pelas ondas da sua emissora. Um instante só.
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0: Jauber Pereira.
1: É comigo mesmo aqui pelas ondas da sua emissora. Você continua interagindo conosco. É um prazer muito grande tê-los ou tê-las aqui como os nossos teleouvintes. 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É, tivemos jogos importantes aí pela 28ª rodada da Série A do Campeonato Brasileiro de Futebol nesse final de semana. Tivemos alguns jogos importantes que iremos trazer para você aqui no decorrer da nossa programação. Porque agora vamos falar agora de Foro Jaracati, que conquistou 7 medalhas na quarta etapa do Campeonato Maranhense de Tênis de Mesa. Quem tem mais informações é ela, Tereza Cristina.
2: Tereza Cristina. O Fórum Jaracati conquistou 7 medalhas na quarta etapa do Campeonato Maranhense de Tênis de Mesa, realizada no ginásio da ABB em São Luís. A equipe do Projeto Social terminou a competição com 1 ouro, 1 prata e 5 bronzes. As gêmeas Miriam e Jamiele Rocha foram os destaques da equipe. Juntas, as irmãs conquistaram 4 medalhas. Miriam foi campeã no sub-15 e vice-campeã no sub-13. Já Jamile ficou com o bronze nas duas categorias. As outras medalhas foram conquistadas por Ayla Santos, bronze no sub-13 e no sub-15, e por Paola Moraes, bronze no absoluto B feminino. Com os resultados, o Fórum Jaracati chega a 22 medalhas na temporada do Campeonato Maranhense de Tênis de Mesa. O projeto desenvolve atividades esportivas há mais de 20 anos no Jaracati, atendendo crianças e jovens da região e de bairros adjacentes da capital. Central de Notícias Brasil, Tereza Cristina.
1: Muito obrigado, repórter Tereza Cristina, aqui participando conosco, aí falando essa importante apresentação aí do Fórum Jaracati. Mas agora vamos falar de seleção brasileira. Olha, o técnico Carlos Ancelotti concedeu entrevista já nesta segunda-feira, véspera do segundo amistoso da seleção brasileira contra a própria equipe da Austrália. A coletiva do treinador italiano aconteceu em um teatro na cidade de Barbani, em um evento organizado pelo governo daquele país. Na oportunidade, tiveram algumas perguntas, em sua maioria, giraram em cima do mau momento da seleção brasileira. O Brasil foi eliminado das oitavas de final da Copa do Mundo para a Noruega e estreou o novo ciclo visando a Copa América de 2028 e para o Mundial de 2030. E empatou nos últimos dias, na última sexta-feira, por 1-1 contra a equipe da Austrália, em uma atuação ruim do time canarinho. Na oportunidade, o técnico Carlos Ancelotti disse, abre aspas, os jovens que estão aqui, eu gostei muito do Arthur Dias, que não conhecia. Gostei dos goleiros, que também não conhecia. Bom tempo, Jair. temos futuro, apesar das críticas. Portanto, aí o técnico Ancelotti, que rechaçou o desempenho por respostas imediatas no campo, disse que vai continuar apostando em jovens que possam dar resultados futuros. Você acredita, você concorda com essas palavras do técnico Carlos Ancelotti? Eu prefiro que ele pudesse utilizar novas estratégias, pegar equipes de base, por exemplo, equipes jovens como a equipe do Corinthians, e pudesse implementar com outros atletas, a exemplo do que fez a Espanha, que pegou uma equipe sub-20, implementou e acabou conquistando o título na última Copa do Mundo. O Brasil ainda tem mais dois jogos nesta data FIFA. Amanhã, às 7 horas, horário de Brasília, volta a enfrentar a equipe da Austrália. Já no sábado, o jogo será contra a Índia, em Calcutá, às 11 horas, horário do Distrito Federal. Para o jogo de amanhã, Ancelotti deve mexer bastante na equipe. A principal mudança será no esquema. Em vez de 4 atacantes, como foi o empate da última sexta-feira, ele deve mandar o Brasil aí a campo com 3 atacantes e 3 jogadores no sistema de meio de campo, naquele velho sistema 4-3-3. Vamos ver se vai dar em alguma coisa. Mas agora vamos voltar a falar, desta vez, de outro esporte. Vamos falar de outro esporte aqui no seu Central Esporte.
0: Fórmula 1.
1: Tivemos a Fórmula 1 nesse final de semana e o piloto George Russell venceu o GP lá do Azerbaijão. Quem tem mais informações é ele.
3: Alô, galera que é apaixonado pela velocidade e ama a Fórmula 1. O segundo esporte mais rico do mundo teve grande prêmio nesse final de semana, no sábado, dia 26 de setembro, no circuito de Baku, no Azerbaijão. O grande prêmio foi vencido por George Russell, corre pela Mercedes, seguido bem coladinho Max Verstappen, corre pela RBR, e a terceira colocação foi do Isaac Hadja, que corre também pela RBR. Charles Leclerc foi o quarto, corre pela Ferrari. O quinto foi Kimi Antonelli, que é o líder do Mundial, que corre pela Mercedes. Lewis Hamilton chegou na sexta colocação. Então, o Mundial de Pilotos aponta, após a vitória de George Russell, a diferença diminuiu um pouco, ele ainda pode ser campeão mundial, assim também como o piloto Lewis Hamilton pode ser também campeão mundial. Olha só, a primeira colocação é do piloto Kimi Antonelli, que é italiano, ele tem 302 pontos, tem 8 vitórias e 12 pódios. A segunda colocação é do George Russell, que é companheiro do Kimi Antonelli, ambos correm pela Mercedes. George Russell tem 236 pontos, 3 vitórias e 8 pódios. A terceira colocação já vem para a Ferrari, com o piloto Lewis Hamilton. Ele tem 199 pontos, tem 1 vitória e tem 5 pódios. Aí já dá um pouco para saber. A diferença ainda é muito grande, mais de 100 pontos do Kimi Antonelli, que é o primeiro, para o Lewis Hamilton, que é o terceiro, e a briga então vai ficar aqui só com o George Russell e o Kimi Antonelli. A quarta colocação fica ainda com o campeão do Mundial do ano passado, Lando Norris, tem 186 pontos, 2 vitórias e 5 pódios. A quinta colocação vem cair no volante, né, da Ferrari, com o piloto Charles Leclerc, que ele tem 179 pontos, 1 vitória e 4 pódios. Já tem corrida nesse domingo, se prepare que tem corrida também no domingo, dia 4 de outubro, no circuito do Bahrein, quarto de outubro. Notícias da Fórmula 1 com Armando Capriotti.
1: Muito obrigado, grande Armando Capriotti, aqui participando conosco. Amanhã você volta trazendo mais informações aí da Fórmula 1, desse GP que vai acontecer no próximo final de semana. Portanto, tivemos a vitória do George Russell do GP do Azerbaijão. Vamos ver se ele vai engrenar uma série de vitórias para se aproximar do líder da competição, que é o Kimi Antonelli, o piloto italiano. Mas agora, eu quero fazer uma pergunta para você. Você já se perguntou por que tem muitos craques mundiais comprando equipes de futebol futebol de pouca expressão? Pois é, o que é que o Lionel Messi poderia enxergar em um clube da quinta divisão do futebol espanhol? Pois é, é porque Cristiano Ronaldo, ainda em atividade, decidiu comprar parte de uma equipe da segunda divisão também da Espanha. E a resposta vai ser, será que seria somente pela paixão pelo futebol? Olha, comprar clube se tornou uma alternativa de investimentos para jogadores que acumularam fortunas e construíram marcas globais ao longo das suas carreiras. A busca por equipes menores pode ser especificamente atraente. Custam menos, têm menos espaços, maior valorização e ganham uma exposição que diferentemente teriam apenas pelos resultados dentro de campo. Messi é um exemplo recente desse movimento. Em abril deste ano, o argentino comprou 100% de uma equipe espanhola, a equipe catalana que disputa a terceira divisão, aliás, que disputa a quinta divisão daquele futebol. O clube tem como uma de suas características o trabalho de formação de base aí dos seus atletas. Pouco meses depois, Messi teria dado outro passo importante. O atacante chegou a um acordo preliminar para adquirir espaço também de outra equipe, dessa vez o Eldense, da segunda divisão também do futebol espanhol. A negociação seria por 100% das ações que pertencem ao clube, a um grupo, melhor dizendo, a um grupo de investidores colombiano. Portanto, aí esses jogadores tentando comprar mais equipes. Já o Cristiano Ronaldo também teria escolhido o futebol espanhol para investir. Ele, em fevereiro, o português adquiriu 25% do Almirar, da segunda divisão também do futebol espanhol, através da empresa CR7 Esportes Investimentos, empresa criada para concentrar seus negócios na área esportiva. Messi e Cristiano Ronaldo fazem parte de um grupo cada vez maior. Já o francês Kylian Mbappé também conseguiu uma equipe lá do futebol da França. Então, e está entre os jogadores também que já investiram bastante em clubes com essa mesma formalidade. E chegamos ao final de mais um Central Esporte. Fica o convite para que possamos nos reencontrar amanhã neste mesmo horário aqui na sua emissora. Até lá.
0: Central Esportes fica por aqui. Até nossa próxima edição. 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

Olá, gente, estou de volta aqui no 87,9, aqui no programa Clube do Brega. Programa Hora da Sofrência, com as músicas que marcaram época, aquelas que tocaram no passado, estão chegando no presente. Estamos aqui com o nosso programa, programa de todos os dias, de segunda a sexta, das 14 às 16. Eu já estou de volta, fiquei durante a semana fora, mas já estou de volta aqui, né? Graças a Deus, já fui, né? Viajei, já cheguei, estou de volta, obrigado Senhor, por nos abençoar a nossa viagem, nosso passeio. Estamos por aqui de volta.

Como eu falei, já estamos de volta por aqui, 14 horas e 6 minutos, aqui na cidade de Nova Orleans do Maranhão, aqui na 87,9. Por aqui, 14 horas e 6 minutos, aqui na cidade de Nova Orleans do Maranhão, aqui

tem que pedir a proteção de Deus, levar Deus em primeiro lugar. Quem fez, né? Quem fez a oração do dia ao levantar? Quem conversou com Deus? Quem pediu as bênçãos para a sua família? Quem pediu a saúde? Quem agradeceu pelo pão de cada dia? Agradeceu pelo trabalho, pela saúde? Agradeceu pelo seu comércio, pelo seu carro, pela sua vida, pela sua família? Quem fez isso hoje? É? Quem conversou com Deus? É sempre bom a gente conversar com Deus, porque sem Deus a gente não é nada, certo? A gente não é nada. Tudo que a gente tem é o nosso poderoso Deus que dá para a gente de graça. E às vezes a gente nem tira um tempinho para falar do amor de Deus. Na meditação de hoje a gente traz a seguinte meditação: louvamos ao Senhor nosso Deus Todo-Poderoso, Deus da aliança, né? Deus ele está sempre presente, e Deus ele é misericordioso e paciente, né? Deus é amor. Ele nos deu Jesus para a gente para nos livrar dos nossos pecados, nos ajudar a consertar nossas inconsciências, né? E rever, né, as nossas falhas, os nossos defeitos, né? E como uma solução de salvação para nossas vidas. É somente Deus que encontramos a verdadeira força e esperança. Ele é o único digno de louvor. Só Ele é o único digno e é digno de louvor. Está acontecendo o festejo aqui do padroeiro São Francisco, certo? Ontem era para a gente ir, a gente chegou um pouco cansado, a gente ia na missa, mas hoje eu vou na missa, né? Hoje a gente vai participar. Olha, 14 horas e 10 minutinhos, está começando o programa mais querido do Brasil, Clube do Brega, programa com música brega, música A Hora da Sofrência, aquelas que fizeram sucesso lá no passado e hoje, hoje em dia está voltando tudo de novo, né? E a gente vai fazendo aqui essa mistura legal até 4 horas com vocês. O nosso programa tem o quadro Minuto das Notícias, que a gente traz as informações, os acontecimentos do dia a dia da nossa cidade e também do nosso estado do Maranhão, do Brasil e do mundo, pela internet, pelas redes sociais, certo? Vamos lá, gente, o programa já está no ar, segunda-feira hoje é 28 de setembro de 2000, 28 de setembro de 2026, tá certo? Faltando 94 dias para 2017, está chegando aí o final do ano, certo? Está chegando aí o final do ano. Como eu falei para vocês, eu estava viajando para a residência do meu irmão lá no Tocantins. Viagem longe. É assim mesmo, quem vai viajar tem que se preparar para a viagem, né? E a gente foi e voltou, graças a Deus. Minha cunhada está, né, muito bem, melhor, graças a Deus. Estive lá com meu irmão, lá no Araguatins, no Tocantins, conhecendo gente nova, muitas pessoas boas nesse mundo de meu Deus. Tem muita gente boa nesse mundão de meu Deus. A gente vai conhecendo pessoas novas, isso é bom, né, para a pessoa, né? É isso mesmo, é muito saudável. Gente, eu já estou de volta para você que ligou o radinho agora. Muito boa tarde para você que já vinha acompanhando a nossa programação. Boa tarde também para você. Nós já estamos aqui com o programa Clube do Brega. Se quiserem participar do nosso programa, o nosso WhatsApp

0: 86062498 para mandar mensagem de voz, a mensagem de texto. Se quiser participar, 84948524, esse é o nosso telefone. Telefone do sucesso aqui da sua, da nossa 87,9. Indo mais longe para ficar bem pertinho de você. Já estamos no ar com o Clube do Brega, o programa mais querido do Brasil.
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1: Quero convidar pra cantar comigo meu brother, João Silveira. Chega pra cá, João!

Sabor de café, Reginaldo Rossi, aqui no nosso programa. A gente, olha, já está começando a semana legal para você que está curtindo a gente. Muito obrigado pelo carinho da audiência. O nosso programa só está começando, tá bom? Para você que está aí do outro lado curtindo a gente, você pode participar com a gente, tá bom? Vai ligando o seu rádio, vai convocando o seu vizinho e dizendo que o Clube do Brega já está no ar de volta, tá bom? Olha, vamos trazer As Saudades, música nova, com Vanderlei Andrade, aqui no programa 1424.

0: 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Valeu, valeu, tá aí uma música nova na voz do Vanderlei Andrade. Ai, saudade, essa daí já tá fazendo sucesso em todas as plataformas.
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Estou de volta aqui no novo programa Clube do Brega, nessa tarde legal para você que está curtindo a gente. Muito boa tarde. Aonde você estiver curtindo o nosso programa, a gente quer agradecer o carinho de sintonia. Já estamos de volta, né? Estamos de volta aqui. O primeiro dia da semana, segunda-feira, 28 de setembro, nós já estamos aqui com vocês, tá bom? Olha, vou mandar aqui o telefone para você participar do nosso programa, se quiser participar, tá bom? 984-94-8524, tá bom? Para mandar mensagem de voz. A mensagem de texto é o 986-06-2498. Esse é o nosso Clube do Brega de todas as tardes. Já estou aqui com vocês de novo. É, vamos estar aqui durante a semana. Deus permitir, Deus permite. Deus é bom. É, isso aí. Gente, olha, vamos lá seguindo com o nosso Clube do Brega. Vamos animar o nosso programa? Vamos animar!

Tá aí, animado aí pra galera que tá curtindo nosso programa. Gente, olha, chegando pra você, nordestina, Laírto dos Teclados, 14h34 aqui na 87,9. Pra você que tá ligadinho com a gente, aquele boa tarde todo especial.

Valeu, tá aí, música na voz do Laírto. Essa aqui é a nordestina, para você que tá ligado com a gente, curtindo 14h39, aqui na cidade de Nova Olinda do Maranhão. Você tá ligado aqui no programa A Hora da Sofrência, Clube do Brega. Você que tá curtindo a gente. Já aproveitando, né, para mandar um alô pro meu irmão Zé Valdo, lá no Araguatins, Tocantins. É, e dizer para ele que muito obrigado pela recepção, né? Minha cunhada Nalva, é o esposo da Solange, que é minha sobrinha, também o esposo dela, que recebeu a gente super bem, a Lilde, né? Recebeu super bem a Nega, a Dona Maria, o Manuel, e a Sandra, né? O Chico, né? Recebeu a gente muito bem lá, né? E o Andrew, né? Que é o meu sobrinho também, que é o filho da Solange, né? Boa tarde, tudo especial para vocês. Eu sei que vocês estão aí ouvindo esse programa, tá bom? Obrigado, muito obrigado mesmo de coração. Já estou com saudade de vocês, né? Legal, já estou com saudade de todos vocês. Olha, gente, tá chegando o final do ano, tá vindo aí, né? 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

0: Eita sofrência, olha, 14h46 aqui no programa Clube do Brega. O cara me perguntou assim, rapaz, esse chocalho aí lá no teu programa, todo dia tu balança esse chocalho. É a marca registrada do programa, né? A marca registrada, né? Sem esse, a marca, ó. Eita gente, olha, 14h47 aqui na cidade de Nova Olinda do Maranhão. Quem está ligado com o nosso programa é o Mauro, em Belém do Pará. Obrigado pelo carinho. O homem está lá toda tarde curtindo o nosso programa. Obrigado pelo carinho de sintonia. Quero mandar um abraço aqui, abraçar todos vocês. Eu estava com saudade de vocês, na verdade, né? Eu estava com saudade. E o pessoal estava me ligando, ei, tu não vai mais voltar? Tu não vai mais voltar a fazer o programa? É, voltei, estou aqui. Claro que eu só fui viajar, né? É isso mesmo. Eu só viajei, passei semana, fui visitar minha cunhada, que estava doente, recebi o convite da minha irmã, e aí eu fui com ela, né? Lá para o estado do Tocantins, né? E aí a gente passou um dia para lá, mas muita gente já me ligando, me perguntando se eu não ia voltar pro programa. Vou, tô aqui, vou voltar. Cheguei! Tô de volta, né? Alô, Brasil! Cheguei! É isso aí. Estou de volta aqui no 87,9. Aqui no
1: Brasil!
0: É, tá aí o nosso DJ, né? Com a gente aqui também. E a gente agradece, né, o apoio, o carinho de todas as pessoas que mandaram mensagem preocupado comigo, né? Perguntando se eu ia voltar. Ah, o programa acabou? Não, acabou não. Estou de volta. É, estou aqui com vocês. Bom, no dia que eu for sair, eu vou dizer, olha, hoje eu vou sair, tá bom? No dia que eu for sair, eu vou dizer. Porque eu tenho, antes de sair, né, do programa, é que Deus não vai deixar eu sair daqui desse programa, jamais, né? Quem está com Deus, está com tudo. Eu costumo dizer que Deus é Deus. A gente sem Deus não é nada, né? Então, eu vou continuar aqui no programa com vocês. Pode ter certeza, porque Deus é maravilhoso, né? Às vezes a gente fala algumas coisas, a gente não sabe o que diz, certo? Mas Deus sabe o que faz. É preciso, né? É preciso as coisas acontecerem, porque só acontece com o consentimento de Deus, né? É isso aí. Vou mandar um alô. Cadê o meu amigo Tony Nascimento? Dona Simone, boa tarde, Tony Nascimento. Tá vendo, meu amigão? Tony Nascimento. É, eu quero parabenizar aqui o Gil, né, que eu estava no Araguatins de Tocantins, e ele estava fazendo aniversário, inclusive me convidou, Dona Leidinha me convidou para o almoço na casa deles, com eles, e eu estava lá para o Tocantins, né, para o Araguatins, e aí não pude participar desse almoço, mas eu já estou deixando aqui meus parabéns ao Gil, né, que é o filho da Dona Yolanda, lá da quadra B1. Feliz aniversário para você, meu irmão. Um pouco atrasado, mas que Deus possa abençoar você, sua família, sua esposa, sua mãe, seus filhos. Tudo de bom, né? E a Leidinha disse, olha, você não vai vir almoçar, mas eu vou deixar aqui, vou fazer um almoço para quando você chegar. O que é, DJ? Isso, uma carne de paca, né? É, convidou pra gente ir lá nesse almoço, quando eu chegasse, né? Tudo bem, um alô pra Leidinha, pra Dona Francisca, né? Que mora aí de frente à casa da Leidinha, ela sempre ouvindo o programa também com a gente. E dizer que esse programa aqui é feito pra todos vocês que gostam da música brega. É claro que a gente não agrada todo mundo, né? Tem uns que não gostam, mas nem Deus agradou todo mundo. Essa é que é a verdade. nem Deus agradou todo mundo. Olha, 14h51 aqui no Clube do Brega. A gente só está começando a semana. Vamos trazer Elias. Eita, vamos recordar com Elias Mockingbird.

Valeu, tá aí, só para recordar, tá famoso, né, Elias Moquivel, o homem tá que tá, né, isso mesmo, daí tá, o homem subiu igual aqueles balão, né, balão de quê? Festa junina. Beija-me.

Valeu, Thaís Muquibel. Sucesso pra galera aí que está curtindo, né? Quem gosta de ouvir aí, Elias Muquibel, muito, muito bom esse sucesso de Elias Muquibel, tá bom? Vamos aqui na 87,9, indo mais longe para ficar pertinho de vocês.

0: Valeu, estou aqui de volta no show de rádio, no seu rádio aqui na 87,9. 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Alô, quem tá no telefone?
1: Alô, repórter.
0: Opa, meu irmão, diga lá.
1: E aí, rapaz, como é que tá por aí? Tudo bem?
0: Tudo bem.
1: Passando por aí pra pedir uma música com Denis Braga, Chope Gelado. Ofereça a mesma pra todos que estiver curtindo seu programa, né?
0: Certo.
1: Pro Carequinha do Lanche, pro Mauro lá em Belém do Pará, pro Valdeir lá em Minas Gerais.
0: Certo.
1: Para todos que estiver curtindo seu programa, né? Zé Vieira, seu Paulo lá na quadra 2, toda essa galera aí do Nova Ordense. Deus possa abençoar todo mundo. Né? Que você fique nesse programa aí muitos e muitos anos. Né? Deus vai permitir que você fique aí, né? O povo gosta de você. Ama esse programa, o pessoal. Tenho certeza que se você sair daí,
0: vamos lá, né? Grande Zé Valdo, meu irmão, obrigado aí pela parceria, né? Pelo apoio, por tudo, pela recepção que você fez lá em sua residência. 14h59 no programa Chope Gelado. Em seguida vem o nosso apoio cultural, né, e também a propaganda eleitoral gratuita, tá bom? Aqui no rádio, na TV. Vamos lá, vamos trazer aqui Chope Gelado, que é o sucesso com Denis Braga, nosso amigo Zé Valdo lá no Araguatins.

0: Eu tá aí, em nome de Ultranet, eu volto daqui a pouquinho, tá? A gente volta aqui. Não sai daí, não desliga o rádio. Estarei de volta em um minuto.
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Eu quero mandar um alô aqui pro nosso amigo Dô, né? Obrigado aí pela recepção de... eu cheguei na madrugada de domingo, né? Aí eu liguei para o nosso amigo Dô. Aliás, o Dô ligou duas vezes para mim, liguei para ele. Apareceu lá na minha residência, o Dô e o Clédio, né? Apareceram lá na minha residência domingo ontem, né? A gente ficou lá até umas 2 da manhã. Eu, o Dô, o Clédio e minha amiga Alice, né? Ficamos lá. Obrigado aí vocês, né? Pela parceria. O Clédio é uma pessoa, gente boa. Nosso amigo Dô também, obrigado. Né, pelo carinho de vocês, a dona Alice também, que é minha vizinha, gente muito boa. Obrigado a todos vocês, tá bom? 15 horas e 6 minutos. Eu mando esse alô aqui para o nosso amigo Clédio e para o Dô, né, para minha amiga Alice também. Boa tarde especial para vocês aí, tá bom? Olha, vamos lá, vamos trazer Paixão Desenganada.

Valeu, tá aí, música na voz do Laírto, aqui em Nova Olinda, precisamente 15 horas, 10 minutos. Para você que está ligado com a gente, vou trazer mais uma aqui. A gente vai até às 16 horas, eu te faço companhia aqui na 87,9, tá bom? Vamos mudar aqui um pouquinho, vamos trazer um negócio que balança aí, né? Cadê o Chucalho? Tá lá. É, esse cara aqui é uma figura. Vou tocar essa música. Esse cara aqui é uma figura. Saudoso, cara velho. Cara que cantava mesmo, viu? A gente faz pena, né? As pessoas que morrem, né? Os astros da música. A gente lamenta muito aí a questão da morte aí do Rick. Daqui a pouquinho a gente também vai tocar uma música em homenagem a ele. Mas esses caras que já foram, deixou saudade e são um sucesso, né? São umas relíquias. E o cara velha gravou essa música.

Valeu, tá aí, Cara Velha. Rapaz, fez sucesso demais esse cantor, né? Cara Velha. Fez muito sucesso. Que pena que Deus o levou, né? Saudoso Cara Velha. Vamos lá, diz pra sua amiga. Essa musiquinha é aquela que você, né? Você tem uma namorada e aí você, né? Tem aquela pessoa que você quer, mas aí vai lá, pede pra amiga, dizendo, manda um recado pra ela que... que vai dar certo, né? Amado Batista, diz pra sua amiga.

Valeu, tá aí, música na voz do Amado Batista, diz pra sua amiga, música boa, certo? Aqui no nosso programa. Obrigado pelo carinho de audiência. E agora a gente vai abraçar aqui, né? Eu tava viajando, mas agora já tô de volta, vou mandar aqui um abraço para minhas queridas, minhas vozinhas que eu tenho aqui. A partir de amanhã, eu já vou visitar todo mundo, vou fazer um itinerante, vou visitar todos os meus amigos, a partir da manhã, fazer uma visita, né? Toda essa gente amiga, meus amigos. Olha, vou mandar um alô para minha vozinha Alda, está bem aqui na São Francisco, mais o esposo dela, o Demazinho, e minha vozinha Maria de Jesus, essa daqui lá do Café da Mata, também vou visitá-los, se Deus quiser. Minha vozinha Marioneide, aqui na Rua da Igreja. Minha vozinha Eugênia Pereira, que também é mãe da minha outra vozinha, Maria Raimunda, que é a dona Diquinha, aqui da Banca das Verduras. É, a Maria da Glória, que é a esposa do seu Cláudio, que também é minha vozinha. A vozinha Graça, aqui, né? Fagner e a vozinha Graça aqui do aqui da Rua Holanda, né, na Graça Costureira, também todo respeito com a senhora. E minha vozinha Maria Messê, também minha vozinha Maria Messê, da Rua da Vaquejada. Minha vozinha Nazaré da Avenida. Minha vozinha Gracinha no bairro Salles. Minha vozinha Francisca na 7 de setembro. E tem muitas, muitas vozinhas, né? Que às vezes não chegam aqui, não chegam até aqui, mas de uma forma ou de outra, a gente tem essa consideração por todas elas. Eu sempre respeitei as pessoas desde criança. Foi uma coisa que minha saudosa mãe me ensinou a respeitar. E esse respeito é muito bom. É, porque é uma coisa que a gente deve respeitar os mais idosos, né? Eu sempre respeito. Eu fico triste quando alguma coisa acontece com pessoas idosas, com criança, né? Nesse mundo, meu Deus, tem muitas coisas ruins. Gente, olha, o nosso WhatsApp para você mandar mensagem de voz para conseguir falar comigo aqui é 8606-2498. Se você mandar o WhatsApp aqui, né? Mandar mensagem de WhatsApp pro telefone da rádio, aí ligeirinho eu vou olhar. Mas se mandar para outro, eu não vou olhar, porque eu só uso aqui o da emissora, tá bom? Para mandar os alô, né? Para falar com as pessoas, é aqui mesmo pelo 8606-2498. Nesse momento, Valdeir, ele diz aqui: boa tarde, já que tu vai tocar Rick Renner, toca para mim a música Entre Dois Amores. É deles, de Rick Renner? Já, dá um programa, né? Pequena homenagem ao cantor Rick, né? Também a gente quer fazer essa homenagem tocando música dele aqui no nosso programa, bom? E daqui a pouquinho também a gente vai ver aqui, deixa eu ver aqui, a gente vai tocar também música, tem outro cantor também que faleceu, não sei se vocês sabem, mas teve outro também que chegou a falecer, né? Deixa eu ver se eu consigo ver aqui. Vamos olhar aqui. Roberto Miller, né? O Roberto Miller, ele morreu, né? Aos 80 anos, 89 anos. Daqui a pouquinho eu vou trazer também uma de Roberto Miller. Ele também faleceu, né? Roberto Miller. E tu tem a reportagem aí, DJ? Tu tem como colocar pra gente aí, pra nós escutar?

0: Morreu aos 89 anos, Roberto Miller, morreu aos 89 anos. É, meu irmão, é assim mesmo. Quem é vivo, um dia chega o dia de ir, né? É de todos nós, né? Opa, quem tá falando? Alô? Oi? Tararana. Cadê o telefone? Toca o telefone. Tem aquela música? Vou ver se... Bom, não quis falar, né? O telefone tocou, mas ficou mudo. Já eu vou trazer música Entre Dois Amores com Rick Renner aqui no nosso programa, mas antes vamos curtir Evaldo Cardoso.
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Valeu, tá aí, música do saudoso Rick, né? Rick da dupla Rick Renner, sucesso, né? Essa música marcou época, né? Na época, né?

Música na voz, né, do cantor Geraldo Antônio de Carvalho, da dupla, ele é o Rick, né, da dupla Rick Renner, que nasceu no município de Monte Carmo, no estado do Tocantins. No estado do Tocantins, para o Brasil, fizeram muito sucesso, né, mas infelizmente aí, essa trágica, né, acidente que aconteceu, né, precoce, né? É isso mesmo. É, ele nasceu no dia 5 de dezembro de 1966 e pertencia ao estado do Goiás. A cidade de Monte Carmo era do estado do Goiás e na época o Goiás foi dividido entre o estado do Tocantins, né? E aí, tá aí, a cidade fica ali no estado do Tocantins, né? Ele morreu e também foi enterrado lá para os estados de São Paulo. Fez muito sucesso, muito sucesso. Deixou muita saudade para todo mundo aí.

0: Vamos agora para o nosso apoio cultural. Na volta tem um minuto das notícias aqui no nosso programa.
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tá aí, música da Verônica. Vamos agora, seguindo com o nosso programa, 15:38. DJ, eu passei aí essa semana fora. Eu passei a semana toda viajando, aí pra fora. E na volta eu vinha com minha irmã. A gente via com a minha irmã. E no caminho eu vim conversando com ela e chegou lá no Zé Doca. Aí ela falou assim, né? Já era tarde, né? Já passava das de uma hora. A gente chegou aqui quase 2 da manhã. Aí ela disse, nunca ajeitaram essa rodoviária, nunca mudaram, nunca ajeitaram. Aí eu falei pra ela assim, realmente tá do mesmo jeito. Mas eu disse, mas tu quer ver a rodoviária bacana lá em Nova Olinda, quando chegar lá, bem organizado, bem ajeitado, aí eu vou te mostrar. Ela vinha, que ela não ia passar para Santa Luzia, eu convidei ela para dormir aqui em Nova Olinda. E ela disse, eu vou dormir aqui e no outro dia eu viajo. E a gente veio, quando chegou em Nova Olinda, tu acredita, meu irmão? Chegou aqui em Nova Olinda, eu vinha ansioso para me mostrar a rodoviária para ela, que é muito bem organizada, bem legal. Tu acredita que quando a gente chegou aqui, o ônibus da Boa Esperança não queria nem parar, porque a rodoviária estava toda no escuro. Tu já pensou a vergonha que eu passei? Né? Eu passei a vergonha, aí eu tive que descer, mas minha irmã, toda no escuro. Não tinha um box claro de jeito nenhum, uma escuridão total. Eu não sei qual foi o problema que deu, se teve algum problema na rede elétrica, ou se o pessoal está economizando energia. Eu só sei que eu estava ansioso para mostrar a rodoviária para a mulher, a minha irmã, né, que ela ia ficar e dormir aqui em casa, na minha cidade, Nova Olinda. E aí, jogou tudo escuro. Uma escuridão, tinha um pé de cristão lá. Aí eu digo, meu Deus, que vergonha que eu passei. Ela disse, será que faltou? Foi energia lá na hora, sei lá. Aí o motorista não queria parar o carro porque a rodoviária estava escura demais. E aí a gente teve que parar, não, mas não vamos descer aqui e tal. E a gente desceu. Eu achei muito, não sei o que, que aconteceu, né? Aí eu passei vergonha, eu queria mostrar a rodoviária para a mulher e na hora eu passei vergonha. Gente, vamos o minuto das notícias.

0: Olha, caixa eletrônico da Caixa são quebrados durante na madrugada na cidade de Imperatriz. Caixas eletrônicos da Caixa Econômica são quebrados durante a madrugada na cidade de Imperatriz. Duas unidades tiveram equipamentos danificados e os clientes encontraram, né, dificuldade no atendimento prejudicados. Pela manhã, a Polícia Federal deve investigar quem são os infratores. A Polícia Federal realiza leilão de online de veículos de sucatas no Maranhão. Veja como participar. De acordo com a Polícia Federal, serão disponibilizados veículos com documentos e sucatas destinadas exclusivamente a reaproveitamento de peças. Está aí, leilão, muito legal, está aí, vai fazer aí o leilão a Polícia Federal. O festejo de Nova Olinda do Maranhão segue acontecendo aqui em Nova Olinda do Maranhão. Festejo de São Francisco, né? Eu tive de conversar até com o padre, mas eu estava viajando. Mas amanhã a gente visita aí o padre, né? Vou conversar com ele. Um homem é preso por suspeita de homicídio cometido em 2025. Na cidade de Coroatá, do Maranhão. A prisão foi realizada pela Polícia Civil durante uma investigação sobre a morte de um jovem de 22 anos, encontrado às margens do rio Itapecuru, no mês de setembro, no ano passado ainda, né? Isso mesmo, um homem acabou sendo preso, né, suspeito de cometer esse crime lá na cidade de Coroatá. Quem são os delegados e vereador alvo da operação no Maranhão por estupro e coação eleitoral? Rapaz, que coisa! Quando a gente pensa que a gente está tendo a segurança, aí acontece essas coisas, né? Tá aqui, ó. Quem são delegados e vereador alvo da operação no Maranhão por estupro e coação eleitoral? Rapaz, mas que coisa, né? Segundo a Polícia Federal, o vereador é investigado da Polícia Civil, é suspeito de coação eleitoral, já que o delegado também é investigado por suspeita de coação e foi denunciado por estupro. É um negócio complicado, né? Essa questão de coação eleitoral é complicado demais. Isso acontece em todo o Brasil, em todo o estado. Isso é uma maracutaia do Satanás. Olha, TRE Maranhão abre seleções para estágio com bolsas em até 1,5 salário mínimo. Oportunidades são destinadas a estudantes de graduação, pós-graduação, tá certo? E também com residência jurídica em 8 municípios do Maranhão. As inscrições seguem acontecendo até dia 9 de outubro, tá aí a oportunidade para você trabalhar no TRE Maranhão, tá bom? As oportunidades estão aí a estudantes de graduação, pós-graduação, né, com residência jurídica em 8 municípios do estado do Maranhão, e as inscrições seguem acontecendo. Olha, a aposta do Maranhão acerta a quina da Mega Sena e ganha prêmio de 73 mil. Caramba! Tá aqui, 73 mil, que legal, rapaz. Vai ajudar muito. Espero que tenha sido uma pessoa que precisava realmente, né? Que precisa realmente. O bilhete foi registrado na Casa Lotérica de Davinópolis. Acertou 5, 6 dezenas, sorteado do concurso 3063, tá aí o prêmio principal acumulado, e no próximo sorteio pode pagar 52 milhões. Tá aí, o próximo sorteio acumulou e poderá pagar 52 milhões de reais. Três pessoas da mesma família morrem após uma colisão entre uma moto e um caminhão na cidade de Pedreira. Rapaz, o casal e o filho de 2 anos estavam na motocicleta, envolvido no acidente registrado no sábado, dia 26, segundo a polícia militar. O motorista do caminhão fugiu sem prestar socorro. Rapaz, complicado, né? Tá aí. Três pessoas da mesma família. Meu Deus do céu, que tristeza, né? Tristeza muito grande um negócio desse. Mas é isso aí, né? Criança de 11 anos morreu afogada no Rio Pindaré. O Rio Pindaré. Alexandre Cauã da Silva. Alexandre Cauã da Silva Costa desapareceu enquanto tomava banho no rio, no povoado Alto Bode. O corpo foi encontrado no domingo após a busca com o corpo de bombeiro. Daí o pessoal do corpo de bombeiro caíram em campo, certo? E resgataram aí a criança que tinha morrido afogada. 7 bebês, tá aqui, ó, bebê de 7 meses. Rapaz, como foi isso? Um bebê de 7 meses morreu atropelado por um carro da própria família no Maranhão. Segundo a PM, o bebê saiu ou caiu do carro. Né? Ou caiu do carro. E o pai desceu para buscá-lo. O veículo, que estava em ponto neutro, em uma área inclinada, se movimentou e atingiu a criança. Morreu. Tristeza, né? O próprio pai ficou desesperado aí com a morte dessa criança. Complicado demais. Três morreram após uma batida frontal entre um carro na BR-222, no Maranhão. O veículo acabou pegando fogo. Tá aí, dois motoristas morreram no local. Um passageiro chegou a ser levado em estado grave para o hospital, mas não resistiu aos ferimentos e acabou morrendo no local. Esse é o minuto. Tem notícias locais, DJ? Tem, mas a gente está investigando para saber das fontes verdadeiras. Dizem que uma professora, há quem diga, eu não provo nada, há quem diga que uma professora agrediu uma criança na escola. A gente vai investigar esse caso para poder falar aqui. Se for provado que realmente ela agrediu essa criança, meu amigo, agora faz que nem o desenho do Popeye, macacos me mordam, né? Tá aí. A gente vai investigar, saber se essa informação é correta ou é mentira, porque as redes sociais, elas divulgam muitas coisas que são fake news. Então, essa notícia apareceu e a gente vai procurar saber, se informar, para saber se realmente essa notícia é verdadeira, porque se tiver acontecido isso, é o fim da picada, né, DJ? Isso mesmo. Vamos lá, 15 horas e 50 minutos, aqui na cidade de Nova Olinda do Maranhão.
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o programa terminou, Eu quero encerrar o programa de hoje trazendo, aqui Silvan Santos. Essa música vai ser para todos vocês que estão ligados com o nosso programa. Tchau, tchau. Boa tarde. Eu volto. Amanhã estarei aqui de novo. Se Deus permitir, Deus permite, Ele é bom.

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Alô, ouvinte, boa tarde. Já está entrando aqui na Rádio Xuá, mas o grande programa de audiência, programa Ritmo Quente. E através dessa programação, você vai ouvir a partir de agora música de todos os tempos, de todos os ritmos, e que vai ficar aqui na sua companhia até as 5 horas da tarde. É essa figura de sempre, Robson Júnior. E para você participar da nossa programação, é só você pedir seu sucesso preferido através do telefonema e do WhatsApp. Telefone para seu pedido musical é 9898-494-8524. E o número do WhatsApp é 9898-6062-498. Hoje é segunda-feira, 28 de setembro de 2006. E a gente já iniciou o programa de hoje com um belíssimo sucesso de Seresta, aí na voz do seresteiro Gelson Santos.

Beleza, agora sim, na cidade de Nova Olinda, são 16 horas, mais 12 minutos. 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É mais um programa de audiência, programa Ritmo Quente. Olha, atenção, Nova Olinda região, vende-se duas casas de alvenaria, localizado aqui na cidade de Nova Olinda, localizado no bairro da Piaba, na rua Santo Antônio, esquina com a rua João Paulo, fica bem em frente aí, o bar do Cupuaçu. Repetindo aqui o aviso, vende-se duas residências de alvenaria, localizado no bairro da Piaba, na rua Santo Antônio, em frente o bar Cupuaçu. É só você falar com o senhor Júlio. 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

0: 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Olha, vai, manda um alô especial aí, para o senhor Dô. Um alô especial aí para o senhor Dô e também para o Cleus, né, Cleus? Toda essa equipe aí, acompanhando o Dô, aí na Praça do Mercado Velho, aí no comércio aí, do nosso amigo Raimundinho. 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Vamos viajando aí com mais sucesso. Agora em Nova Olinda são 16 horas e mais 16 minutos. E a gente toca agora uma pedra do cantor jamaicano Eric Donaldson. Ele já é morador daqui, né? Do nosso país. Eric Donaldson já mora já há um bom tempo em São Luís do Maranhão. Na verdade, em São Luís do Maranhão já tem vários cantores jamaicanos. É, já tem vários cantores jamaicanos morando em São Luís do Maranhão, viu? Eles gostaram demais da Jamaica brasileira, né? Então vamos aí com um reggae aí de Eric Donaldson.
1: Não dá pra imitar DJ Maurício Mendes. A sequência número 1.

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Beleza, agora sim, na cidade de Nova Olinda, são 16 horas mais 29 minutos. 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Manda um alô especial para os ouvintes residentes. É no povoado de Monte Alegre e também a gente abraça a galera do povoado Santa Cruz. 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Os interessados é só procurar o proprietário, o senhor Júlio e família. 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E quem agradece aí pela preferência é o senhor Evandro e família. 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Vamos viajando com mais sucesso. Vamos tocar agora um belíssimo sucesso de Arrocha, aí na voz do Gordinho, Gordinho do Arrocha.

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Porque estou de volta, agora sim, na cidade de Nova Olinda, são 16 horas, mas é 20. É, aliás, são 16 horas mais 43 minutos em Nova Olinda do Maranhão. 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Mandou um especial aí para o senhor João do Edgar e Família, residente na rua do Coromestre, esquina com a rua dos Americanos. Olha, atenção, Nova Olinda região, vende-se duas casas localizado na rua Santo Antônio, no bairro da Piaba. Os interessados é só procurar o seu Júlio, residente na mesma, viu? Repetindo aqui, vende-se duas casas de alvenaria localizado na rua Santo Antônio, no bairro da Piaba. Fica bem em frente o bar do Cupuaçu. Os interessados é só procurar o senhor Júlio. Ele mora na mesma casa lá, viu? 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Vamos aí viajando com mais sucesso? Vamos tocar um sucesso aí. Ceres Brega é do cantor baiano Netinho Brito. E em Nova Olinda agora são 16 horas mais 46 minutos.

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Ok, estou de volta. Agora sim, na cidade de Nova Olinda, são 16 horas mais 58 minutos. Mando um alô especial aí para Maura e família, residente na Rua das Neves, no Bairro Salles. Vai também um alô especial. Mando também um alô especial para o senhor Domingo Leão e família, residente na Rua Salles, no Bairro Salles. Mando também um alô especial para o senhor Sandro Régio e também para a esposa dele, residente aí na Rua Manuel Balbino, no Bairro Salles. Vai também um alô especial para o senhor Pelado e também para a esposa dele, residente na Quadra Nova. E também deixa abraços aos ouvintes aí da cidade de Araguanã do Maranhão, também da Curva da Linha, e também um alô especial para os ouvintes do povoado do Boa Vista, da região da Quadra Nova e também da região da Quadra Boa Esperança. E também deixa abraços aos ouvintes residente aí do povoado 200, e também valor para os ouvintes do povoado do Café da Mata e também de Monte Alegre e Santa Cruz, e também da Pelônia, Predeira 1, Predeira 2 e também do Engazal, todas as localidades que estão em sintonia, a gente agradece. Programa Ritmo Quente chega ao final, mais uma vez a gente agradece a Deus por mais uma tarde de trabalho, e eu estarei de volta para fazer essa mesma programação para você amanhã a partir das 4 horas da tarde. Portanto, boa tarde a todos e até amanhã, se Deus quiser.

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1: Jonas Mendes.
2: Ele mesmo com você. Alerta, yeah. alerta, Maranhão. É o Ronda Central, aqui na Rádio do Seu Coração.
3: Ô, conversa tua.
2: A partir de agora, as últimas notícias policiais para você. No áudio e sonoplastia, ele, Jame Chaves, o malvadão do Maranhão. Esse não é voador. Voador é o Luan. Então aterriza, malucão. Aterriza que o Ronda começou. A produção e a apresentação é com nós.
1: Jonas Mendes.
2: Eu e você e todos nós, seguindo juntos também na mesma direção. Vamos seguindo em frente, vamos em frente, alerta, alerta!
4: Laerle.
2: Nesta segunda-feira, 28 de setembro de 2026, Dia Internacional da Ressaca!
5: Hoje é segunda-feira!
2: Após as homenagens ao Santo Padroeiro, São José de Ribamar, padroeiro do Maranhão. E aí a gente volta esse clima de normalidade, depois de passar um período também um tanto quanto que cuidando de algumas situações particulares e familiares com a proteção divina. Estamos juntos, agradecendo aí a compreensão da direção da Central de Notícias Brasil, especialmente você que nos acompanha diariamente aqui no Ronda Central. Mande sua mensagem de texto pelo 988-477216. Mande sua informação, como você achar melhor.
6: Não manda escrevendo não, que eu não sei ler não. Mande áudio.
2: Pronto, pronto, fechado, combinado. Então mande aí. Pode mandar através de áudio, já que a dona Sinhá, ela tem dificuldade para interpretar. Olha, gente.
3: Olha, que eu sou meio louco.
2: Vamos chegando aqui. Olha, atenção aí para os destaques de hoje. Bebê é vítima do carro do pai. Olha aqui, gente. É sobrinho, mete faca após ser abusado pelo tio. Polícia Federal faz nova operação no Maranhão. Família morre em acidente no Maranhão. Com esses e outros, está no ar o seu Ronda Central.
3: Que é?
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2: Pra quem pensava que a coisa ia continuar como antes, se enganou. Essa história de tigrinho, hein? Tá tirando muito sono de muita gente aí. Em especial nosso companheiro aqui, Luan Victor. Tava acostumado, rapaz. Todo fim de semana tá com o bolso cheio, só indo buscar lá, jogando esse tigrinho. E agora? E agora? E agora que foi assinada a medida provisória aí pelo presidente da República do Brasil, acabando com essa história de bets e acabando com a mordomia de muita gente, em especial do Luan Victor. Alerta, alerta, Maranhão, que o IML de São Luís registrou 8 corpos durante o fim de semana. E aí eu posso dizer para você aqui, olha, só no sábado nós tivemos, dentre esses corpos, 5 só vítimas de acidentes de trânsito. Tivemos 2 vítimas de queda e 1 vítima de homicídio. Todos oriundos aqui da região metropolitana de São Luís. No sábado, deu entrada ao corpo de uma vítima de acidente de trânsito procedente da estrada da Maioba. Foi um atropelamento a um ciclista. Também uma vítima de acidente de trânsito procedente do Socorrão 1 foi identificado como Carlos Alberto. Já no domingo, tivemos a entrada do corpo de uma vítima também de acidente de trânsito procedente do Hospital da Mulher. Foi identificada como Rose Gomes, a vítima. Já hoje, segunda-feira, outra vítima de acidente de trânsito procedente do Hospital Dutra. É, foi um acidente envolvendo moto. E a vítima foi o João Paulo. Também tivemos outra vítima de acidente de trânsito procedente do Hospital do Servidor. No sábado, gente, tivemos aí um homicídio aqui na capital maranhense, no bairro da Jordoa. E até o momento aqui que nós estamos iniciando aqui o Ronda, não temos definição ainda desse caso por parte da polícia. Tivemos aí duas vítimas de quedas procedente do Socorrão 1. E aqui, olha, dentre as outras ocorrências, na Vila Janaína, um jovem de 23 anos, identificado como Crisma, ele foi alvejado com disparo de arma de fogo. Também roubaram uma moto de cor azul no Jardim Tropical, em São José de Ribamar. Isso aqui são informações, infelizmente, negativas, que a gente não queria trazer para você. Mas estão acontecendo os fatos, nós temos que dizer aqui, né? Na Vila Luizão, área do Turu, aqui em São Luís, também roubaram uma moto de cor branca. No bairro Angelim, roubaram também outra moto de cor preta. Na Cidade Operária, aí vem uma informação mais alegre, né? Quem gosta de coisa positiva. Na Cidade Operária, foi localizada uma motocicleta de cor vermelha de marca Yamaha, que no momento não foi encontrada com as placas. Em Passo do Lumiar, a polícia fez a apreensão de um revólver calibre 38. Em outras regiões do Maranhão, você que fica acompanhando aí as informações também quase que em todo o estado, lá tivemos o caso do bebê, com menos de um ano, ele foi atropelado pelo carro do pai lá na cidade de Vitorino Freire. O nome do bebê é Calebre. Nós temos mais informações com o repórter, o colega, que é o Roberto Ramos. Roberto Ramos, é com você, Roberto.
4: Um bebê de 7 meses morreu após ser atropelado pelo carro da própria família na noite de sábado, na zona rural de Vitorino Freire, no interior do Maranhão. A criança foi identificada como Caleb Silva Nascimento. Segundo a Polícia Militar, a família estava em uma chácara e se preparava para retornar para casa. Os pais e o bebê já estavam dentro do veículo quando a mãe saiu do carro e deixou uma das portas aberta. De acordo com o relato dos familiares, à polícia, a criança saiu do veículo ou caiu dele. Ao perceber a situação, o pai desceu para buscar o filho. Ainda segundo os familiares, o pai não percebeu que o carro estava em ponto neutro, estacionado em uma área inclinada. O veículo se movimentou e passou por cima do bebê. Caleb foi levado inicialmente ao Hospital Municipal de Vitorino Freire e depois transferido para o Hospital Regional Laura Vasconcelos, em Bacabal. Conforme a polícia, a criança não resistiu aos ferimentos e morreu durante o trajeto. A Polícia Militar foi acionada após receber a informação de que uma criança vítima de atropelamento havia dado entrada no hospital de Vitorino Freire. Uma equipe foi até a unidade de saúde, consultou a ficha de atendimento e conversou com familiares para levantar informações sobre o acidente. Caleb foi sepultado no domingo em Vitorino Freire, município onde morava com a família. Central de Notícias Brasil, Roberto Ramos.
2: Ainda quanto ao interior do estado, na cidade de Pindaré, encontraram o corpo de um adolescente de 11 anos boiando nas águas do rio Pindaré. Segundo informações, ele sumiu num afogamento que aconteceu no sábado e foi encontrado ontem domingo. Vamos acionando logo o colega Batista Peixoto, é isso? Ei, Batista, nos fale aí a respeito, que situação é essa aí, rapaz? Que o sobrinho resolveu meter a faca no tio aí na baixada? Que diabo é isso, meu Deus?
8: Ai, não passei!
9: Como ele tomou uma faca
8: Um homem identificado como Israel de...
2: É isso, meu Deus!
8: Um homem...

0: ferido golpes de arma branca contra o homem apontado como suspeito do abuso. A polícia militar foi acionada e se deslocou até a localidade. No endereço, os policiais conversaram com familiares que informaram não estar presentes no momento da ocorrência. Conforme o relato registrado pela PM, familiares teriam retirado o homem ferido da residência onde ocorreu o fato e levado para a casa dos avós. Uma equipe do SAMU foi acionada e realizou o atendimento, mas constatou que ele já estava em óbito. A ocorrência foi registrada pela Polícia Militar como homicídio e as circunstâncias do caso deverão ser investigadas pela Polícia Civil. De Pinheiro, na Baixada Maranhense, Batista Peixoto.
1: E é...
2: James, não te... acabou a história do tigrinho, rapaz. Não te afoba, não te afoba, não sai daí. Aguarda só um minutinho que a gente volta já já. Só um intervalo.
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2: Ele mesmo com você, comunicando com o pé no chão, falando linguajar do povão. Eu quero estar distante dessa história aí de tigrinho. Isso aí vai render muita confusão, já rendeu. Você sabe que nos últimos dias aí tinha gente que tava vendendo quase que tudo, até a cabeça. Tinha gente já com a cabeça já na guilhotina, já colocando a venda, a cabeça, porque não aguentava mais apostar e não ter resultado. E aí acabaram. Acabaram com a história das pets e agora atingiu o tigrinho. E esse tigrinho que ajudava muita gente aí que gostava de estar no bem bom aí durante o fim de semana. E agora, meu amigo, o negócio pegou. Pegou, inclusive, aqui na Central de Notícias. Não no geral, mas meu colega James Chaves, ainda bem que eu sempre dizia pra ele. Ele atentou. Olha, veja com quem tu andas, eu digo quem tu és. Então ele não andou com o Luan, mas o Luan que tá passando pela maior consequência aí nesse momento. Olha, gente, uma ação, na verdade, integrada das forças de segurança recuperou em Morros, aqui no Maranhão, um veículo tipo Hyundai HB20 de cor branca. Ele havia desaparecido do estacionamento do plantão central das Cajazeiras, aqui em São Luís, da delegacia. Plantonista, meu amigo.
7: Sinceramente, eu não estou acreditando nisso, não.
2: Não é verdade. Durante a operação, dois homens, ambos de 19 anos de idade, eles foram presos. O veículo pertence a uma empresa particular e havia sido roubado num sábado passado, ou seja, retrasado, aqui em São Luís. Dois dias depois, o automóvel foi recuperado pela polícia e encaminhado ao plantão central das Cajazeiras. No entanto, o carro desapareceu na unidade durante a madrugada. Minha Nossa Senhora! Até onde a gente vai com essas coisas erradas? Vamos chamar aqui a colega Taliana Luz, porque mãe, pai e criança morreram em grave acidente em uma rodovia aqui no estado do Maranhão. É com você, Taliana.
8: Um grave acidente entre um caminhão e uma motocicleta deixou três pessoas da mesma família mortas na noite do último sábado na MA-381, na região do povoado Maribondo, no município de Pedreiras. Segundo informações da Polícia Militar, o motociclista seguia em direção à rodovia saindo de uma estrada vicinal quando foi atingido por um caminhão utilizado para o transporte de água mineral. Após a colisão, o motorista do caminhão fugiu do local sem

0: prestar socorro às vítimas. A Polícia Militar foi acionada e realizou buscas na região com base em informações repassadas por familiares, mas não localizou o motorista. Entre as vítimas está Gael, de apenas 2 anos de idade. A criança chegou a ser levada para o Hospital de Pedreiras, mas chegou na unidade já sem vida. O pai do menino, Francinilton de Lima Silva, também foi socorrido, mas não resistiu aos ferimentos. A mãe da criança, Tatiana de Aquino Andrade, que estava grávida, ficou em estado grave e também morreu. As circunstâncias do acidente devem ser investigadas pelas autoridades. Até o momento, o motorista do caminhão não foi localizado. Central de Notícias Brasil, Taliana Luz.
1: Jonas Mendes.
2: É ele mesmo com você. 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Tome que você vai dar conta do recado na hora certa. Na hora H vai ter tudo legal. Olha, a gente fica ligado. Alerta, alerta, Maranhão. Uma ossada foi encontrada por moradores durante o fim de semana em uma área de mata de difícil acesso a cerca de 2 quilômetros. Rapaz, a polícia recolheu, né, a ossada, aí os peritos vão fazer a perícia para identificar se essa ossada que foi encontrada, se ela pertence a uma pessoa, ou seja, se é uma ossada humana ou de algum animal. Foi encontrado na zona rural lá da cidade de Balsas, aqui no interior do estado. Vamos chamar o repórter, o Antônio Silva, porque mataram uma mulher aqui no interior do Maranhão. E ele tem mais detalhes, mais informações. A mulher foi morta na cidade de Timbiras. Não é isso, Antônio Silva? É com você, irmão.
3: O crime foi numa estrada próximo da ponte da Rosalina, que dá acesso ao conjunto residencial que fica por trás do Hospital Geral de Timbiras, no bairro Anjo da Guarda. O corpo da vítima foi encontrado nas primeiras horas desta segunda-feira e apresentava perfurações provocadas por disparo de arma de fogo. A Polícia Civil e Polícia Militar estiveram no local e colheram informações. Moradores próximos disseram que ouviram barulho de pelo menos 6 tiros por volta das 4 da madrugada desta segunda-feira, vindo dessa estrada. Mais tarde, o corpo da mulher foi encontrado pelos moradores do setor. A vítima foi identificada, Brenda Cruz de Souza, de 26 anos. A Polícia Civil já está investigando o caso e trabalha para descobrir quem foi o assassino ou os assassinos, porque até agora não se sabe quantas pessoas participaram dessa execução lá em Timbiras. Brenda era mãe de 4 filhos, ainda menores de idade. Central de Notícias Brasil, com informações de Timbiras, Antônio Silva.
1: Jonas Mendes.
2: Ele mesmo. Quando sai esse ronco aí, esse som desse tigre, sinceramente, eu fico tremendo aqui. Eu estremeço aqui. Não é medo do tigrinho, porque o tigre já foi amordaçado com essa medida provisória. Eu fico assim tremendo, é porque eu fico aqui meio que preocupado, temeroso, o que pode acontecer com meu colega, meu amigo de fé, irmão, camarada, Luan Victor. Apesar dele ser um voador, mas ele aterriza na hora certa. E ele ultimamente tem derranchado, ele tem exibido aí seu poder de fogo com a sua máquina potente durante o fim de semana, carro cheio de mulher. Quando ele chega na churrascaria, meu amigo, fala mais alto, o garçom corre logo em cima. E agora? Acabou, meu irmão, a mordomia com essa medida provisória aí, que acabou com as betes e atingiu o tigrinho. E agora, Luan, agora que o negócio vai apertar, parceiro, só o patrão Humberto Fernandes para te salvar dessa aí. Gente, muito obrigado. É só um retorno. Amanhã tem mais, com a proteção divina, com a bênção do Pai Eterno, em mais uma edição do seu Ronda Central. Obrigado, James, o malvadão do Maranhão.
4: Eu não gostei desse cara, ele é telepata.
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9: A agricultura familiar é realizada por pequenos produtores e toda a família participa. Com pequenas produções, a família garante a sua alimentação e vende o excedente na própria região, nas chamadas feiras de agroecologia.
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9: Tem um ditado popular que diz que o peixe morre pela boca. E, pelo jeito, o ser humano também. Escolher bem o que comer é decisivo para a saúde. Na correria da vida, a opção da comida mais prática, mais rápida, os chamados fast food, quase sempre não garantem uma refeição com todos os nutrientes que uma pessoa precisa. Alimentos ricos em fibras, como frutas e legumes, comer carnes magras, tomar leites e seus derivados, como queijo e iogurte. Comer alimentos grelhados ou cozidos ajudam a manter o colesterol baixo, a controlar a glicose e o peso. 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É isso mesmo, ela pode comer alimentos em excesso, mas não o suficiente para suprir as vitaminas, cálcio e ferro na medida certa para a pessoa ser considerada saudável.
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2: Olá, boa noite.
1: Boa noite para você que nos acompanha em todo o país.
2: Segunda-feira, 28 de setembro de 2026.
1: Vamos aos destaques do dia.
2: Mais de 500 sites de apostas irregulares são retirados do ar no Brasil.
1: E após proibição das bets, quem tem dinheiro nas plataformas poderá pegar o valor de volta.
2: Cidadão será notificado sobre prazos e procedimentos para a devolução dos recursos. Luciana Colares de Holanda.
3: A partir de terça-feira, dia 6, os sites e aplicativos de apostas saem do ar.
1: Mercado de combustíveis tem regras mais rígidas contra aumentos abusivos.
2: E portaria prorroga a subvenção ao óleo diesel em meio à alta do petróleo. Gabriela Noronha.
4: Em outra frente, a ANP determinou multas que somam mais de 700 milhões a distribuidoras de combustíveis por elevação abusiva de preços.
1: Futebol feminino ganha marco legal para a profissionalização da modalidade.
2: Lei também prevê proteção à maternidade e combate à discriminação e à violência. Thaís de Araújo.
5: A lei do futebol feminino estabelece diretrizes nacionais para o desenvolvimento do esporte. Entre as medidas está a redução gradual do número de atletas não profissionais nas competições oficiais.
1: Hoje, na apresentação da Voz do Brasil, eu, Mariana Jungmann e Luciano Seixas.
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1: Quem tem dinheiro em casas de apostas vai receber informações do governo federal sobre como e quando pedir a devolução dos valores.
2: Os avisos serão enviados pela caixa postal do gov.br e também pelo WhatsApp para orientar os usuários sobre os procedimentos e os prazos.
1: Pelas novas regras, os valores devem ser devolvidos diretamente pelas casas de apostas até 5 de outubro. Em alguns casos, a restituição será feita por instituições financeiras, com prazo até 14 de outubro.
3: As empresas têm até o dia 5 de outubro, próxima segunda-feira, para retirar as propagandas do ar, inclusive de patrocínios. Dia 5, também, às 11h59 da noite, é o prazo para retirada voluntária dos valores pelos apostadores. A partir de terça-feira, dia 6, os sites e aplicativos de apostas saem do ar. Entre os dias 7 e 8 de outubro, as bets devem informar as instituições financeiras os saldos remanescentes, discriminados por CPF. E de 9 a 14 de outubro, finaliza o prazo para devolução dos saldos aos apostadores pelos bancos. A partir do dia 14, se houve qualquer obstáculo para devolução dos valores, os saldos serão repassados à Caixa Econômica Federal, que receberá os recursos e vai providenciar a devolução aos apostadores. Luciana Colares de Holanda, para a Voz do Brasil.
2: E também está sendo feita a operação contra as bets que não eram regularizadas, as ilegais.
1: Já foram retirados do ar 506 sites suspeitos de oferecer apostas de forma irregular no Brasil.
2: A ação foi feita pelos Ministérios da Justiça e Segurança Pública e da Fazenda, que monitoram plataformas sem autorização para funcionar no país.
1: Levantamento também identificou 43 canais e grupos ativos no Telegram relacionados à divulgação de apostas e jogos de cassino online. Juntos, eles ultrapassam os 202 mil integrantes.
2: A iniciativa faz parte de um trabalho para interromper o acesso a plataformas que operem sem autorização e impedir que novos endereços sejam usados para oferecer apostas ao público brasileiro.
1: Uma questão de saúde mental.
2: Assim, o governo federal definiu a onda de vício em apostas online, as bets, que foram proibidas na semana passada em todo o país.
1: Transtornos e até mesmo casos de suicídio entre os jogadores tornaram o problema mais que uma questão financeira, segundo o Ministério da Saúde.
2: Mesmo com a proibição, o SUS segue oferecendo atendimento para os afetados.
6: Em 2022, o homem, que vamos chamar de Reinaldo, foi apresentado a uma plataforma de apostas de times de futebol. Ele gostou do que, até então, considerava uma brincadeira inofensiva. Mas, aos poucos, Reinaldo foi se afundando nas apostas online. Chegou ao ponto de comprometer a renda da casa e pegar empréstimos para tentar cobrir os rombos causados pelas bets.
7: Eu cheguei a pegar um empréstimo no banco de R$7.000, botei uma banca e no outro dia eu já tinha perdido os mesmos R$7.000. E eu fiz isso não foi uma vez, foram em outras vezes também.
6: Após 4 anos de vício, Reinaldo teve um princípio de infarto e entendeu que era hora de procurar ajuda.
7: Nesse dia eu tive uma virada de chave, assim, no sentido de que eu pensei, ou eu paro ou eu acabo com a minha vida.
6: Entre maio e junho, 50 milhões de brasileiros apostavam em bets, segundo pesquisa da Confederação Nacional de Dirigentes Lojistas e do Serviço de Proteção ao Crédito. De acordo com um estudo, que considerou apenas as capitais, 43% dos apostadores já deixaram de pagar contas essenciais, como água e luz, ou abriram mão de lazer por conta dos jogos. Merula Borges, especialista em finanças da Confederação, diz que o vício não prejudica apenas os apostadores, mas a própria economia do país.
8: Ultimamente, só os custos negativos de saúde e no comércio ficam no Brasil, enquanto a maior parte do lucro acaba indo para fora, com empresas que estão instaladas fora, que não geram emprego.
6: Os efeitos colaterais das bets extrapolam as finanças. Um dos principais motivos para a proibição dos jogos no Brasil, segundo o governo federal, é que o vício se tornou um problema de saúde pública. Quadros como ansiedade, depressão, alterações no sono e no humor são associados ao transtorno do jogo. Segundo a OMS, a Organização Mundial de Saúde, o risco de morte por suicídio é 15 vezes maior entre pessoas que estão nessa condição. Entre 2018 e 2025, os atendimentos no SUS ligados a jogo e problemas com apostas cresceram 140%. O ministro da Saúde, Alexandre Padilha, lembra que as pessoas afetadas podem recorrer ao SUS para buscar ajuda.
9: A gente oferece hoje já teleatendimento para as pessoas que, por vergonha, por estigma ou por dificuldade de acesso, não procuram uma unidade de saúde presencial, então elas podem acessar, vão continuar acessando através do Meu SUS Digital. Vamos continuar oferecendo os atendimentos presenciais.
6: Desde que entrou no ar, em dezembro de 2025, a plataforma de autoexclusão do governo federal registrou o pedido de bloqueio do CPF em sites de bets de mais de 1 milhão e 300 mil pessoas. 51% dessas pessoas declararam relação direta com a saúde como motivo para a autoexclusão. Reportagem Luana Karen.
1: Está em vigor uma nova etapa do programa de renegociação de dívidas do governo.
2: Nas fases anteriores, a União dava uma garantia aos bancos para que eles dessem descontos. Agora, o governo vai adquirir a carteira de débitos.
1: Os descontos devem começar a ser repassados aos devedores a partir de fevereiro de 2027. Entenda como vai funcionar com Pablo Mundim.
10: Uma nova etapa do programa de renegociação de dívidas, o Desenrola, prevê a compra pelo governo federal de carteiras de dívidas de pessoas físicas. A medida provisória estabelece descontos de, no mínimo, 90% para dívidas de até R$10 mil. O ministro do Planejamento e Orçamento, Bruno Moretti, explica quais dívidas poderão ser incluídas no programa.
11: As dívidas em atraso de um período de 2 a 4 anos e meio, mais ou menos, porque a partir de 5 anos essas dívidas prescrevem.
10: Na prática, bancos e demais credores poderão oferecer suas carteiras de dívidas em leilões. Será selecionada a instituição que oferece o maior desconto. Depois da compra, o consumidor poderá quitar o saldo restante à vista ou parcelar a dívida. Os juros e as demais condições de pagamento ainda serão definidos pelo Conselho Monetário Nacional. A economista e professora da FGV, Carla Beni, fala sobre a diferença dessa medida para outros programas de renegociação.
12: A mudança desse modelo é que o cidadão vai dever para o Tesouro Nacional. Então, o Tesouro que vai fazer toda a negociação com o banco e vai comprar os lotes pelo maior maior desconto possível.
10: A economista da FGV, Carla Beni, também orienta os consumidores sobre os cuidados para evitar um novo endividamento.
12: O importante é que a pessoa já comece a fazer uma programação, já vai tentando já juntar algum valor. Numa situação ideal, ela quitaria essa dívida à vista para não continuar com outra dívida. Mas se ela precisar parcelar, é importante que essa parcela caiba no orçamento para que ela não se frustre novamente.
10: O cronograma prevê o chamamento dos credores em novembro, a apresentação das propostas em dezembro e a homologação em janeiro. A previsão é que os contratos sejam assinados e os descontos comecem a ser repassados aos devedores em fevereiro de 2027. Para acompanhar as próximas etapas e saber como participar, o consumidor deverá consultar os canais oficiais do programa, que ainda serão divulgados. Reportagem Pablo Mundim. O consumidor deverá consultar os canais oficiais do programa, que ainda serão divulgados. Reportagem

0: Sim, qualquer pessoa, primeiramente, obrigada, Mariana, pelo convite. Aqui no mês da doação é muito importante a gente falar sobre isso, né? Setembro é dedicado à doação, ao incentivo à doação de órgãos e tecidos, né? Então, a resposta é sim. Qualquer pessoa saudável, que não tenha doenças transmissíveis, pode ser doadora de órgãos e tecidos, né? Para ser doador de órgãos após a morte, é preciso estar em morte encefálica. E para ser doador de tecidos, o coração já pode ter parado e é possível doar alguns tipos de tecidos.
1: Agora, existe idade mínima para essa doação ou idade máxima?
0: Idade máxima não tem. Idade mínima, sim, para aqueles pacientes que estão em morte encefálica, porque a morte encefálica, que é a morte cerebral, né, ela só pode ser diagnosticada a partir de 7 dias de vida. Então, a idade mínima, é claro, tem que ser a partir de 7 vidas, mas a partir de 7 dias de vida é possível doar órgãos para transplante. Idade máxima não tem. Vai depender, é claro, da performance da pessoa, né? Hoje em dia, um idoso, por exemplo, de 70 anos, né? Existem pessoas com 70 anos que são atletas, que estão muito bem de saúde. Então, isso não impede a doação de órgãos. Então, não existe idade máxima. Existe a condição da pessoa naquela idade. Se ela estiver bem, saudável, sem doenças transmissíveis, não há impedimento só pela idade. A idade isoladamente não impede a doação de órgãos.
1: E aí, no caso, uma criança doa para outras crianças, idoso necessariamente vai doar para outro idoso? Tem essa relação?
0: Depende. Na verdade, o regulamento técnico do Sistema Nacional de Transplantes, ele prioriza que doadores abaixo de 18 anos, órgãos de doadores que tenham de 18 anos ou menos, vão primeiro para receptores também com abaixo de 18 anos. Mas isso varia um pouco, assim, por exemplo, porque nós podemos ter uma criança de 13 anos que seja muito grande, tenha, por exemplo, um coração já grande, né? Nós temos adolescentes aí de 13, 12 anos que tem 1,90m, né? Porte físico de adulto. Então, o coração desse adolescente provavelmente não vai caber numa criancinha de 1 ano que está precisando de um coração para transplante. Então, a gente faz essa relação antropométrica também, né? Mas, a priori, órgãos de doadores infantis vão primeiro para receptores infantis. Se não tiver nenhum receptor dessa faixa etária compatível, aí ele vai para doação de órgãos para adultos normalmente. Mas a gente procura fazer essa compatibilidade antropométrica.
1: Agora, a senhora mencionou, né, a doação em casos de morte encefálica. A gente tem doação também de pessoas em vida, porque eu acho que a maioria das pessoas, quando pensa em doação de órgãos, já pensa em situação de morte, né? Mas a gente tem doação em vida também. A senhora pode falar um pouquinho pra gente dos dois casos, assim, quando que se trata de doação pós-morte, quando que é possível fazer doação em vida ainda?
0: Sim, a doação pós-morte, ela é prevista em lei, né? E ela ocorre numa situação que a gente chama de morte encefálica, que é quando há a perda da função total das funções do cérebro, né? A gente sabe que todo o nosso organismo é comandado pelo nosso cérebro. Então, quando ele para de funcionar, isso é a morte de fato do indivíduo. E é na morte encefálica que é possível se doar coração, rins, fígado, pâncreas, intestino e tecidos também. É possível doar córneas, é possível doar pele, ligamentos, ossos, tendões, enfim. Mas na doação inter vivos, a gente só pode doar órgãos duplos ou órgãos que se regeneram, né? Então, em vivo, na doação em vivos, a gente pode doar um dos rins, parte do fígado e pode doar medula óssea. Esse é o tipo de doação em vida que pode acontecer.
1: Muito bem. Agora, doutora, uma única pessoa pode doar mais de um órgão, mais de um tecido?
0: Com certeza. Um único doador falecido, por exemplo, ele pode doar até 7, 8 órgãos e também pode doar todos os tecidos, exceto medula óssea. E o doador em vida é aquilo que eu falei, ele pode doar medula óssea, um dos rins ou parte do fígado.
1: E o Sistema Único de Saúde tem uma lista única para isso? Acho que essa também é uma dúvida que muita gente tem, né? Porque as pessoas têm aquele imaginário de que você pode... Ah, tendo dinheiro, você vai passar na frente. É uma lista única, né?
0: É uma lista única. Critérios econômicos, sociais, políticos, enfim, isso não é um consenso comum, é uma lenda urbana, né? Isso não existe, a lista é única. A distribuição dos órgãos que são doados pelas famílias, ela é feita através de critérios técnicos.

0: públicos, e não é feita assim diretamente pelo humano. Há um sistema informatizado que cruza os dados de compatibilidade dos candidatos a transplantes, ou seja, daquelas pessoas que estão inscritas na lista única, com os doadores, com os dados dos doadores, e existe um algoritmo. Então, ele cruza os dados dos doadores e dos receptores e vê qual é o mais compatível e organiza, assim, por critérios cronológicos, por critérios de urgência máxima, né? Então, você pode, por exemplo, uma pessoa pode passar na frente da lista, pode, se ela tiver muito urgente. Uhum. Porque tem aquela pessoa que está inscrita, mas que ela não está tão urgente, ela pode esperar um pouco. E tem alguns que entram no caso de urgência máxima, que ela precisa transplantar em 48 horas, ou senão ela morre. Então, nesses casos, a lista olha quem está em urgência. E, é claro, ela classifica os urgentes primeiro e os eletivos na sequência. Então, a lista é única e não existe. O nosso sistema, ele prima por isso, sabe, Mariana? Ele prima pela transparência do sistema. Então, as pessoas que são candidatas a um transplante e que estão inscritas nas listas, elas têm acesso ao seu prontuário e elas podem acompanhar a sua situação na lista. Então, ela vai ver quem passou na frente por questões de urgência, enfim. Então, a lista é totalmente transparente e não é possível se passar na frente da lista por questões que não sejam urgência.
1: Agora, antes da gente encerrar, queria que a senhora falasse um pouco sobre como as pessoas devem proceder caso elas queiram ser doadoras, né? Acho que é muito importante, principalmente quando se você tem a intenção de ser doadora, mas você percebe que a sua família pode ter algum tipo de preconceito com aquilo ou algum tipo de resistência, né?
0: Na verdade, as famílias não têm preconceito, as famílias não têm conhecimento, porque a doação de órgãos é uma coisa, assim, a gente costuma dizer que é o suprassumo da alta complexidade, né? Quando todos os tratamentos falharam, o que que resta agora? Trocar o órgão? Então, as famílias têm desconhecimento, né? Mas o que é essencial, que fique assim de mensagem para quem está nos ouvindo, é que se você deseja ser um doador após a sua morte, você venha a falecer e quiser se tornar um doador, você precisa deixar claro para a sua família. Então, você, sei lá, está numa conversa de fim de semana, vocês estão ali no almoço de domingo na família, né? Você fala assim, gente, lembra aquela coisa da doação de órgãos? Eu quero deixar bem claro, eu vou ser doador, viu? Se eu morrer, a gente até brinca, né? Se eu doer, é para doar, se eu morrer, é para doar tudo. Então, é isso que precisa ficar claro, porque a família, ela tende a fazer os gostos do seu ente querido quando ele fala,
1: né?
0: Ela tende a respeitar. Então, o que é muito claro é falar, gente, se eu morrer algum dia, eu quero ser doador de órgãos. Se eu não puder, por exemplo, se não houver morte cefálica, a pessoa já tiver o coração parado de cara, né? Assim, por exemplo, num acidente de trânsito, o coração parou ali, dá para doar córneas, dá para doar ossos, dá para doar pele, dá para doar músculos, tendões, dá para doar uma série de outros tecidos. Principalmente, a gente tem que lembrar das córneas. A nossa lista de córneas hoje é gigante. E você imagina você poder doar os seus olhos e fazer com que uma pessoa volte a enxergar. Então, isso é muito importante. Então, a mensagem que precisa ficar para as famílias, para a pessoa que quer se tornar um doador, avise a sua família, porque quem vai autorizar a doação é a sua família.
1: Muito bem, nós conversamos com Patrícia Freire, coordenadora geral do Sistema Nacional de Transplantes do Ministério da Saúde. Doutora Patrícia, muito obrigada pela entrevista à Voz do Brasil.
0: A gente é que agradece.
2: 2027 vai ser o ano da Copa do Mundo Feminina no Brasil.
1: E de olho no futebol feminino brasileiro, foi sancionado nesta segunda-feira um marco legal para a modalidade.
2: A legislação prevê medidas para profissionalização nas competições, proteção à maternidade e prevenção e combate à discriminação no futebol.
3: Foi sancionada nesta segunda-feira a Lei do Futebol Feminino, que estabelece diretrizes nacionais para o desenvolvimento do esporte. Entre as medidas, está a redução gradual do número de atletas não profissionais nas competições oficiais. Na principal divisão nacional, cada equipe poderá ter inicialmente até 4 jogadoras não profissionais. Nas demais divisões nacionais e na principal divisão estadual, o limite será de 6. A lei também estabelece medidas para ampliar a participação das mulheres em diferentes áreas do futebol e garantir mais direitos às atletas, como explica o ministro do Esporte, Paulo Henrique Cordeiro.
4: É uma lei que também se preocupa com a formação de gestoras, com técnicas, com a arbitragem feminina no futebol, com condições como a proteção à maternidade, com a busca da igualdade salarial entre as jogadoras do futebol feminino e do futebol masculino, que se preocupa essencialmente com o desenvolvimento desse futebol feminino, de nós virarmos a chave.
3: As atletas também deverão ter acesso a condições equivalentes de treinamento, espaços, equipamentos e profissionais de suporte. A legislação inclui ainda medidas de prevenção e combate à discriminação, ao racismo, à intolerância e à violência contra as mulheres no futebol. A medida entra em vigor durante a preparação do Brasil para sediar, em 2027, a Copa do Mundo Feminina. O Mundial será realizado de 24 de junho a 25 de julho em 8 cidades brasileiras. Reportagem Thaís de Araújo.
5: O governo federal divulgou hoje uma série de medidas que vem tomando para evitar que o aumento do preço do petróleo, causado pela guerra no Oriente Médio, traga prejuízos para a população brasileira.
2: A cotação internacional do barril do petróleo Brent, o tipo que é para comercialização, já acumula uma alta de 40% desde o início dos conflitos.
6: As medidas fazem parte de um conjunto de ações para evitar o aumento do preço dos combustíveis no país, diante da alta dos preços internacionais do petróleo. O pacote inclui nova portaria do Ministério da Fazenda, que prorroga a subvenção de R$ 2,12 por litro de óleo diesel, publicada na última sexta-feira. Segundo o ministro do Planejamento e Orçamento, Bruno Moretti, a política de concessão de subsídios aos combustíveis ainda é necessária e precisa ser mantida para atenuar os efeitos da guerra no Oriente Médio entre Estados Unidos, Irã e Israel.
7: A política de subvenção, ela funciona sempre como um amortecedor. Ela é do tamanho necessário para amortecer o choque e nunca ela é discricionária, sem parâmetros.
6: Na semana passada, também foi deflagrada a Operação Carga Pesada. De acordo com o balanço divulgado nesta segunda-feira, entre 21 e 25 de setembro, 241 fiscalizações foram realizadas em postos, distribuidoras e revendedoras para checar preços e qualidade dos combustíveis e do GLP, o gás de cozinha. O ministro da Justiça e Segurança Pública, Wellington Lima, destacou que o reforço na fiscalização não vai de encontro ao livre mercado. O ministro disse ainda que é preciso diferenciar a liberdade para a definição de preços das situações consideradas abusivas.
8: A necessidade de nós, a todo instante, chamarmos atenção para a distinção entre o uso, a liberdade de preço e o abuso. O uso dessa faculdade não se confunde com este abuso indiscriminado de preço. Imaginar 1.300% de incremento na margem de lucro é algo que atenta frontalmente contra o interesse da sociedade brasileira, da cidadania, da dimensão dos consumidores, e o nosso aparato de Estado deverá estar absolutamente mobilizado para reprimir esse tipo de conduta.
6: O governo também aumentou as penalidades previstas para infrações cometidas por integrantes da cadeia de combustíveis. Com a nova regra, o teto para as multas passou de 14 para 500 milhões de reais. Reportagem Gabriela Noronha.
5: E devido à elevação abusiva de preços, a ANP, Agência Nacional do Petróleo, Gás Natural e Biocombustíveis, já aplicou multas que somam mais de 700 milhões de reais a distribuidoras de combustíveis.
2: E essas foram as notícias do governo federal.
5: A realização da Secretaria de Comunicação Social da Presidência da República.
2: Com produção da empresa Brasil de Comunicação.
5: Fique agora com as notícias do Poder Judiciário e do Congresso Nacional. Boa noite.
2: Boa noite para você e até amanhã.
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11: STF vai definir limites para quebra de sigilo telemático em fiscalização tributária.
12: Acordo prevê medidas para combater o assédio eleitoral na administração pública da Paraíba.
11: Para o STJ, condenação por violência doméstica é fundamento suficiente para impor a participação do agressor em grupo reflexivo.
12: Boa noite, eu sou Marcela Luiza.
11: E eu sou Walter Lima.
12: Supremo Tribunal Federal vai definir se a Justiça pode autorizar a quebra de sigilo telemático em fiscalizações de tributos.
11: A decisão final do STF deverá ser aplicada por todo o judiciário do país. Marcelo Della Libera.
13: O caso começou com uma ação da União que pediu acesso a e-mails e arquivos armazenados em nuvem de um investigado para apurar um suposto esquema de emissão de notas fiscais falsas. No recurso ao Supremo, a União sustenta que o Marco Civil da Internet permite, mediante ordem judicial, o acesso a dados armazenados também em processos de outras áreas. O relator ministro Dias Toffoli destacou que a discussão envolve, de um lado, o direito à privacidade e ao sigilo das comunicações e, de outro, o interesse público na arrecadação de tributos. Ainda não há data para o julgamento do mérito no Supremo.
12: Acordo homologado pela Justiça do Trabalho prevê medidas para combater o assédio eleitoral na administração pública da Paraíba.
11: O Estado também vai pagar indenização por dano moral coletivo. Samanta Flor.
14: O acordo foi firmado entre o Ministério Público do Trabalho e o Estado da Paraíba. A previsão é de ações para identificar e coibir práticas de assédio eleitoral e também discriminatórias nas relações de trabalho da administração estadual. O Estado ainda vai pagar R$200 mil por dano moral coletivo em 20 parcelas. A decisão prevê multa em caso de descumprimento.
12: Mesários preparam sessões eleitorais antes da abertura da votação.
11: Equipes orientam o eleitorado e garantem o funcionamento das sessões. Estevam Furtado.
15: No dia 4 de outubro, as sessões eleitorais vão funcionar das 8 da manhã às 5 da tarde, no horário de Brasília. Durante o pleito, mesárias e mesários conferem a identificação, registram a presença, liberam a urna e orientam eleitoras e eleitores sem interferirem na escolha do voto. Celulares e outros equipamentos que possam gravar ou transmitir imagens devem ficar desligados e guardados no local indicado pelos mesários, enquanto a pessoa vota. Ao final do horário de votação, a equipe imprime o boletim de urna e encaminha a mídia de resultado para a transmissão dos dados.
12: Condenação por violência doméstica é fundamento suficiente para obrigar agressor a participar de grupo reflexivo como condição de suspensão da pena.
11: O entendimento é do STJ, Fátima Uchoa.
16: Um homem condenado por violência doméstica teve a execução da pena suspensa desde que cumprisse algumas condições, como a de frequentar 5 sessões de grupo reflexivo. O Tribunal de Justiça do Rio de Janeiro afastou essa condição por entender que não houve fundamento específico para determiná-la, o que resultou em recurso do Ministério Público. O STJ restabeleceu a obrigação. Segundo o relator ministro Rogério Schietti Cruz, o juiz só precisa apresentar justificativa específica se decidir não aplicar a medida. Para o ministro, os grupos buscam responsabilizar o agressor e ajudar a romper o ciclo de violência doméstica.
12: Justiça bloqueia 146 milhões de empresas acusadas de envolvimento em garimpo na terra indígena Yanomami.
11: A decisão é fruto de um pedido do MPF, Vanessa Pereira.
17: Segundo a ação, a cassiterita era extraída clandestinamente da terra indígena Yanomami, em Roraima, transportada por aeronaves a partir de pistas de pouso clandestinas, registrada como se fosse produção de cooperados e, em seguida, adquirida pela White Soul de Metalurgia e Mineração Limitada, que transformava o minério em lingotes de estanho. Com isso, além do bloqueio de bens, direitos e valores, a Justiça também determinou que a Receita Federal informe os dados de faturamento das 4 empresas de 2021 a 2025. Essas informações servirão de base para sanções e eventual revisão de valores bloqueados.
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12: Uma boa noite.
11: E até amanhã.
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18: Eu sou Humberto Pinheiro e estes são os destaques de hoje do Jornal do Senado, que começa agora. Congresso vai iniciar a análise da medida provisória que proíbe as bets em todo o país. CCJ analisa punições para quem desiste de criança adotada. Sancionada lei que cria a Universidade Federal da Fronteira Norte em Oiapoque, no Amapá. Boa noite. Já está no Congresso Nacional a medida provisória 1394 de 2026, que proíbe em todo o país as chamadas BETs. Pelo texto, que será analisado por uma comissão mista de senadores e deputados federais, antes de ser votado pelos plenários da Câmara e do Senado, a restrição valerá para as apostas sobre eventos reais de temática esportiva e sobre eventos virtuais de jogos online. As informações com o repórter Alexandre Campos.
19: Além de acabar com as atuais concessões no prazo de 30 dias, a MP prevê o bloqueio do acesso a sites e aplicativos de apostas. As empresas que exploram a atividade não terão direito a qualquer indenização nem a devolução do valor que repassaram ao governo pela outorga do serviço. A conta vinculada a algum operador que continuar explorando ilegalmente a atividade será bloqueada e os valores serão destinados ao Fundo Nacional de Segurança Pública. O dinheiro referente a jogos não apurados e os recursos de prêmios de apostas cujo resultado tiver sido concluído antes da vigência das novas regras deverão ser devolvidos aos apostadores. O texto ainda veda publicidade, propaganda e patrocínio relacionados a esse tipo de atividade e impõe obrigações aos provedores de aplicações de internet e lojas virtuais como impedimento de oferecer produtos ou serviços referentes a apostas. O vício em bets tem levado famílias ao endividamento e há mais registros de casos de depressão e de ansiedade com aumento do risco de suicídio, problemas que, de acordo com o governo, motivaram a edição da medida provisória. A população pode se manifestar sobre a MP clicando em consulta pública no endereço senado.leg.br/e-cidadania.
18: O Congresso também recebeu o projeto de lei do Executivo que tipifica crimes relacionados às BETs. O texto torna crime tanto a exploração quanto a publicidade de BETs, tipificando 5 condutas como criminosas. A proibição das BETs prevista em medida provisória já está valendo, mas o projeto que trata dos crimes ainda precisa ser votado pela Câmara e pelo Senado para virar lei e entrar em vigor. A Comissão de Constituição e Justiça do Senado deve discutir uma alteração no Estatuto da Criança e do Adolescente para punir adultos que desistem do processo de adoção. A proposta busca introduzir sanções específicas para desencorajar a chamada desistência tardia, quando a criança já consolidou laços afetivos com os adotantes. Repórter Douglas Castilho.
20: De 2019 a 2024, mais de 2 mil crianças registradas para adoção passaram por pelo menos um processo de devolução, segundo dados do Conselho Nacional de Justiça. Foi pensando nesse cenário que o ex-senador Major Olímpio apresentou o projeto de lei que estabelece sanções para os adotantes que desistirem durante o processo. A relatora da proposta na Comissão de Direitos Humanos, senadora Damares Alves, do Republicanos do Distrito Federal, falou das consequências dessa espécie de segundo abandono.
21: Agravam ainda mais a vulnerabilidade de crianças e adolescentes que, por vezes, já sofrem trauma anterior de exclusão ou perda da família de origem.
20: A proposta prevê punições como o pagamento de indenização e até responsabilização por crime de abandono de incapaz, se a desistência ocorrer após a sentença judicial definitiva de adoção.
18: Foi sancionada a lei aprovada pelo Senado que cria a Universidade Federal da Fronteira Norte, com sede em Oiapoque, no Amapá. Repórter Rodrigo Rezende.
22: A Universidade Federal da Fronteira Norte, a UFFN, terá sede em Oiapoque, na fronteira com a Guiana Francesa, e será vinculada ao Ministério da Educação. O campus da Unifap, Universidade Federal do Amapá, que fica no município, passa a integrar a nova universidade, com a transferência dos cursos, estudantes e cargos. A UFFN terá como objetivos oferecer graduação e pós-graduação, desenvolver pesquisa, extensão e cultura e promover a inovação e o desenvolvimento regional. O presidente do Senado, Davi Alcolumbre, destacou o papel da instituição na formação de profissionais e pesquisadores, principalmente com a possível exploração de petróleo na região.
23: De formarmos capacidade intelectual na academia,
0: na universidade, no conhecimento, nessa nova perspectiva das riquezas da exploração do petróleo e das riquezas que o petróleo pode proporcionar para o Brasil e vai proporcionar para a Amazônia, de conhecimento, de inteligência, e a universidade, só ela é capaz de gerar todas essas perspectivas.
22: Para 2027 e 2028 estão previstos investimentos de 20 milhões de reais por ano na nova universidade.
18: Uma proposta em análise na Comissão de Educação propõe que bibliotecas de escolas públicas disponibilizem livros sobre proteção à mulher. Obras que abordem o tema e igualdade entre homens e mulheres também devem constar nos acervos. A medida tem como objetivo atuar preventivamente no combate à violência contra o público feminino e deve ser adotada conforme a previsão orçamentária. A relatora, senadora Ivete da Silveira, do MDB de Santa Catarina, enfatiza que a iniciativa pode ser implementada de forma gradual. Para ela, o acesso a obras literárias, informativas e pedagógicas sobre esses assuntos contribui para o desenvolvimento de atitudes compatíveis com a dignidade da pessoa humana e com a não discriminação.
1: Nem só de violência vive o Brasil, ele vive também de uma capacidade de reagir a ela.
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18: O Tribunal Superior Eleitoral decidiu que o e-título poderá ser usado normalmente nos dias das eleições, inclusive para download. A novidade vale para os 2 turnos de votação. Mais detalhes com o repórter Herman Kulitz.
25: Os cidadãos poderão usar o aplicativo e-título normalmente nos dias da votação, inclusive para download. Isso vale tanto para o primeiro turno quanto para o segundo. O anúncio foi feito pelo presidente do TSE, ministro Cássio Nunes Marques, destacando as funcionalidades.
26: A Justiça Eleitoral iniciou o envio de notificações oficiais pelo aplicativo e-título. A iniciativa busca facilitar o acesso a informações importantes para o exercício do voto, como a consulta antecipada ao local e a sessão de votação. Reforçamos, portanto, a recomendação para que eleitoras e eleitores mantenham o aplicativo atualizado, façam o primeiro acesso e confiram seus dados com antecedência.
25: De acordo com o TSE, quem tem biometria cadastrada e fotografia digital poderá utilizar o e-título como documento oficial de identificação na hora de votar, apresentando o documento diretamente pelo celular ao mesário. Não serão aceitas capturas de tela nem documentos sem foto.
18: 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Com trabalhos técnicos de Eliseu Caires, o Jornal do Senado fica por aqui. Acompanhe agora as notícias da Câmara dos Deputados. Boa noite e até amanhã.
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27: Câmara analisa a destinação de percentuais mínimos de recursos ao esporte.
28: Projeto de lei cria uma política nacional de educação para jovens e adultos.
27: Parlamentares apresentam propostas para fiscalizar a qualidade da água.
29: Boa noite. Encerramos hoje o projeto de gravação de edições do Jornal Câmara dos Deputados em emissoras da rede Câmara de Rádio neste ano de 2026. Este programa está sendo produzido diretamente da cidade de Vitória da Conquista, com a participação do colega Guilherme Barbosa, da Rádio Câmara de Vitória da Conquista. Eu sou Márcio Aquilissardi, bem-vindo, Guilherme.
2: Boa noite, obrigado, Márcio. É uma honra profissional participar da apresentação desse jornal da Câmara dos Deputados, dentro da Voz do Brasil. Vamos agora às notícias da Câmara dos Deputados. O Wellington Roberto, do PSD da Paraíba, apresentou proposta de fiscalização e controle para verificar a origem e a regularidade da água utilizada na fabricação de refrigerantes e cervejas no Brasil. A iniciativa prevê a revisão das autorizações realizadas nas fábricas nos últimos 5 anos.
29: O Wellington Roberto quer saber se as empresas usam água mineral dentro dos padrões exigidos pelos órgãos de controle. O deputado também solicita explicações sobre a ausência nos rótulos dos refrigerantes de informações relacionadas à origem da água utilizada na produção.
2: Júlio Arcoverde, do PP, quer discutir a prestação dos serviços de abastecimento de água e esgotamento sanitário no estado do Piauí. O deputado cita relatos de falhas no fornecimento e defende mais acompanhamento da execução dos contratos de concessão.
29: Júlio Arcoverde sugere reunir representantes da concessionária, de órgãos reguladores e do poder público em uma audiência sobre o tema. Ele explica que o objetivo é avaliar a fiscalização do setor e discutir medidas para melhorar a qualidade e a continuidade dos serviços prestados.
3: Saúde.
2: Dorinaldo Malafaia, do PDT do Amapá, defende a aprovação de projeto de lei complementar que inclui o combate à malária entre os objetivos da atuação conjunta da União, dos Estados, do Distrito Federal e dos municípios. A proposta prevê ações articuladas aos processos de licenciamento ambiental.
29: Dorinaldo Malafaia alerta que grandes empreendimentos instalados em regiões com alta incidência de malária devem considerar, durante o processo de licenciamento, os riscos da doença. O deputado avalia que a cooperação entre os entes federativos pode fortalecer a prevenção e o controle.
3: Segurança Pública.
2: Sargento Faur, do PL do Paraná, defende o aumento das penas para motoristas alcoolizados que causarem acidentes com vítimas. Ele cita casos recentes de atropelamentos fatais e mortes de motociclistas provocados por condutores embriagados.
5: Eu apresentei, baseado nessa carnificina que estamos vivendo no trânsito, um projeto duríssimo, que ele aumento de pena, reclusão de 6 a 20 anos quando o motorista sob influência de álcool ou outra substância psicoativa provocar morte no trânsito, crime inafiançável. Ou seja, chega de fiancinha de 3 mil, de 1 mil, de 2 mil, não, vai ficar preso até decisão judicial. Multas mais severas.
29: A proposta também prevê 10 anos de suspensão da carteira de motorista em casos de morte e 7 anos quando houver invalidez permanente da vítima. Para Sargento Faur, as mudanças evitam a sensação de impunidade e tornam mais rigorosa a punição para crimes cometidos por motoristas embriagados.
2: Favorável à redução da maioridade penal de 18 para 16 anos, Paulo Freire Costa, do PL de São Paulo, considera que as regras atuais de punição para adolescentes precisam levar em conta a gravidade dos acontecimentos. Ele é um dos autores de PEC sobre o tema.
29: O texto assinado por Paulo Freire Costa também inclui a responsabilização penal de adolescentes maiores de 12 anos que cometam crimes violentos e hediondos. A justificativa aponta que o limite de 3 anos de internação pode estimular o recrutamento de menores para a prática de crimes.
3: Justiça.
2: O projeto de Alexandre Guimarães, do MDB do Tocantins, cria regras para punir a chamada litigância abusiva reversa. A proposta prevê punições para réus que descumpram decisões judiciais de forma reiterada ou apresentem recursos sucessivos apenas para atrasar as determinações da justiça.
29: De acordo com Alexandre Guimarães, grandes litigantes costumam transformar a demora dos processos em estratégia de negócio, o que sobrecarrega o judiciário. Para ele, a medida combate o abuso de poder econômico nos tribunais e assegura que as decisões sejam cumpridas.
3: Educação.
2: A Câmara analisa a criação de uma Política Nacional de Educação de Jovens e Adultos. A proposta pretende avançar na construção de medidas
27: para estimular milhões de brasileiros que não conseguiram concluir os estudos. A repórter é Maria Neves.
6: A Comissão de Educação da Câmara dos Deputados aprovou o projeto que institui a Política Nacional de Educação de Jovens e Adultos. Pela proposta, o poder público deverá adotar ações para assegurar o acesso e a permanência na escola de todos os cidadãos que não concluíram o ensino fundamental ou médio na idade própria. Dentre as medidas previstas estão a busca ativa de estudantes que abandonaram os estudos, a previsão de orçamento próprio para o programa em igualdade de condições com o ensino regular e a oferta de bolsas de estudo. Ainda de acordo com o texto aprovado, a União deverá oferecer assistência técnica a estados e municípios para ampliar a oferta de vagas na educação de jovens e adultos. Nessa modalidade, as instituições de ensino deverão oferecer cursos em horários flexíveis, inclusive aos fins de semana. Para a deputada professora Luciene Cavalcante, do PSOL de São Paulo, que integra a Comissão de Educação, a proposta é fundamental, uma vez que o Brasil ainda conta com milhões de pessoas que não concluíram a educação básica.
7: Hoje, no nosso país, mais de 1.000 cidades não têm sequer uma turma de EJA. Isso é um escândalo. Quando a gente vai olhar que são quase 70 milhões de brasileiros que hoje não concluíram a educação básica.
6: O projeto ainda determina a formação de professores especializados e a realização de concursos públicos para a contratação de profissionais específicos para a formação de jovens, adultos e idosos. Os governos também terão de assegurar aos alunos da modalidade de jovens e adultos participação igualitária em programas de material didático, transporte, alimentação e assistência à saúde. Além disso, as instituições de ensino deverão oferecer espaço para acolhimento de crianças entre 4 e 12 anos, sob a responsabilidade de estudantes jovens, adultos ou idosos. A proposta que institui a Política Nacional de Educação de Jovens e Adultos ainda será analisada pelas Comissões de Finanças e Tributação e de Constituição e Justiça. Da Rádio Câmara de Brasília, Maria Neves.
8: Economia.
29: Lucas Ramos, do PSB de Pernambuco, apoia a criação de regras mais claras para responsabilizar os sócios pelas obrigações que permanecem após a extinção de uma empresa. A proposta, segundo ele, protege credores, trabalhadores e fornecedores, além de ampliar a segurança jurídica.
27: Relator da matéria na Comissão de Indústria, Comércio e Serviços, Lucas Ramos avalia que a mudança contribui para reduzir disputas judiciais e fortalecer o ambiente de negócios. Ele afirma que a medida ajuda a coibir o uso indevido da personalidade jurídica para evitar o cumprimento de obrigações.
29: O projeto de Júnior Ferrari, do PSD do Pará, amplia a desoneração tributária para serviços de conservação, modernização e reparo de embarcações listadas no Registro Especial Brasileiro. O texto também inclui as empresas brasileiras de navegação como beneficiárias do Renaval, o programa de incentivo ao setor.
27: Júnior Ferrari alega que a reforma tributária acabou com benefícios que garantiam a competitividade do setor de reparos navais. Ele entende que as mudanças são necessárias para preservar empregos, atrair investimentos estrangeiros e manter a infraestrutura de atendimento à frota brasileira.
29: Juarez Costa, do Republicanos de Mato Grosso, integra a Frente Parlamentar em Defesa do Mutualismo. O grupo pretende acompanhar a regulamentação do sistema em que associados dividem os custos de proteção de seus bens como alternativa ao seguro tradicional.
27: Juarez Costa apoia a articulação entre o poder público, entidades do setor e a sociedade civil para fortalecer esse modelo de proteção patrimonial. A frente também busca contribuir para a aplicação das regras estabelecidas pela lei que regulamentou o mutualismo no país.
8: Agricultura.
29: Produtores rurais endividados poderão ter até 25 anos para pagar seus financiamentos, conforme substitutivo apresentado por Dilceu Esperafico, do PP do Paraná. O relatório do deputado também estabelece carência de até 3 anos para o início dos pagamentos.
27: Dilceu Esperafico considera que a renegociação das dívidas pode ajudar os produtores afetados por perdas na safra, aumento dos custos de produção ou dificuldades na comercialização. O texto também prevê a suspensão de cobranças judiciais durante o período de adesão ao programa de renegociação.
29: Raimundo Costa, do PSD da Bahia, é autor de projeto que cria um selo nacional para identificação de pescado proveniente da pesca artesanal sustentável. A proposta também institui um programa de rastreabilidade para informar a origem do produto e a comunidade responsável pela captura.
27: Raimundo Costa aponta que a certificação pode aumentar o valor comercial do pescado artesanal, ampliando o acesso a mercados diferenciados. O texto prevê também que produtos certificados tenham prioridade em compras públicas, feiras e ações de promoção comercial.
3: Trabalho.
29: Mauro Benevides Filho, do União do Ceará, apoia a PEC que reduz de 44 para 40 horas semanais a jornada, com 2 dias de descanso a cada 5 trabalhados e sem redução salarial. Ele ressalta a importância da mudança para o bem-estar da população.
8: Eu bato muito que você, para você crescer, você tem que melhorar na sua função, estudando. O que é que essa emenda constitucional está fazendo? É tentando reduzir, em vez de 1 dia por semana, de folga, de lazer, de cuidar da casa, enfim, do que seja, de estudar, é reduzir de 5 por 2. O que é isso? É trabalhar 5 dias e conseguir folgar 2. Isso não significa que sábado e domingo não poderão trabalhar. Poderão sim. Você pode substituir um dia da semana, quarta-feira, trabalhar no sábado e assim por diante. Ou seja, a emenda constitucional prevê isso.
27: Mauro Benevides Filho considera que a redução da jornada também pode aumentar a produtividade. Segundo o parlamentar, empresas que já adotaram a escala de 5 dias de trabalho por 2 de descanso relatam funcionários mais motivados e redução das faltas justificadas por atestados.
29: Zé Adriano, do PP do Acre, apresentou requerimento para a realização de audiência pública para debater o fim da escala 6x1. O deputado propõe ouvir representantes da construção civil sobre os possíveis impactos da mudança nos custos, na produtividade e na manutenção dos empregos.
27: Zé Adriano considera que a construção civil deve participar do debate por empregar grande contingente de trabalhadores e depender intensamente de mão de obra. Ele avalia que a audiência pode contribuir para a análise das propostas sobre o tema que tramitam no Congresso Nacional.
29: Missionário José Olímpio, do PL de São Paulo, apresentou o projeto que autoriza a criação de um Programa Nacional de Proteção a Motofretistas e Mototaxistas. A proposta prevê recursos federais para municípios e o Distrito Federal oferecerem gratuitamente equipamentos de segurança e cursos de qualificação.
27: Missionário José Olímpio defende a priorização de trabalhadores de baixa renda com adesão voluntária aos cursos e sem novos custos para a categoria. Segundo o deputado, o objetivo é reduzir os acidentes e as mortes no trânsito relacionados ao uso profissional de motocicletas.
29: Ercílio Coelho Diniz, do MDB de Minas Gerais, apresentou o projeto que cria o Programa Nacional de Requalificação Profissional para pessoas acima de 45 anos. Segundo ele, o objetivo é oferecer cursos gratuitos de tecnologia e serviços digitais, bolsas de qualificação e incentivos para empresas que contratarem os beneficiários.
27: O projeto de Ercílio Coelho Diniz também prevê prioridade para pessoas desempregadas há mais de 1 ano. O deputado argumenta que a iniciativa combate o etarismo no mercado de trabalho e reduz o desemprego prolongado entre trabalhadores com mais de 45 anos.
3: Esporte.
29: A Câmara analisa uma proposta que prevê a destinação de recursos ao esporte. A repórter Paula Bittar tem mais detalhes sobre a medida.
9: A Comissão de Constituição e Justiça da Câmara aprovou uma proposta de emenda à Constituição que estabelece que União, Estados, Distrito Federal e municípios deverão destinar anualmente pelo menos 1% da receita de impostos à promoção do desporto educacional e de alto rendimento. Além de definir percentuais mínimos, a proposta propõe um sistema de repasse de recursos entre os entes federativos para viabilizar políticas públicas integradas. Assim, do mínimo previsto para a União, 25% serão destinados aos estados e ao Distrito Federal e 25% aos municípios. Os critérios de rateio dos recursos serão definidos em lei complementar. O relator na comissão, deputado Helder Salomão, do PT do Espírito Santo, defende que a destinação de recursos mínimos pode colaborar para o incentivo ao esporte desde cedo.
10: A escola é a primeira oportunidade que o jovem, que o adolescente tem de começar a prática esportiva. E muitas escolas não têm a estrutura necessária, não têm o apoio. Nós precisamos ter recursos disponíveis, e nós estamos falando de 1% do total dos impostos arrecadados, para investimento em infraestrutura nas escolas do nosso país. Eu tenho certeza que nós vamos revelar muito mais talentos.
9: Segundo Helder Salomão, no futuro, mais dinheiro investido se transformará em mais medalhas para o país.
10: Hoje, nós temos o Bolsa Atleta, que é uma experiência bem-sucedida, porque vários ganhadores de medalha nas Olimpíadas que o Brasil participa são de atletas que tiveram o apoio do Bolsa Atleta. Eu acredito que nós, ao aprovarmos essa PEC e ela se transformar numa legislação que garante recurso para infraestrutura e apoio aos nossos jovens, adolescentes, nós teremos muitos talentos. O Brasil vai se destacar muito mais nas Olimpíadas, nas competições nacionais e internacionais.
9: A análise da proposta pela CCJ é apenas o primeiro passo da tramitação na Câmara. Agora, a PEC que destina recursos para o esporte, assim como outras que estão sendo analisadas em conjunto e tratam do mesmo tema, precisa passar por uma comissão especial e pelo plenário em 2 turnos de votação. Da Rádio Câmara, de Brasília, Paula Bittar.
27: A Câmara analisa projeto que cria uma política nacional para ampliar o acesso de crianças e adolescentes com autismo a atividades esportivas adaptadas. Autor da matéria, André Fufuca, do PP do Maranhão, afirma que a iniciativa utiliza o esporte como ferramenta de desenvolvimento, autonomia e inclusão social.
29: A matéria prevê a criação de núcleos e centros de esporte inclusivo e a capacitação de profissionais para atender esse público. André Fufuca destaca também a integração de ações nas áreas de esporte, educação, saúde e assistência social.
27: Termina agora esta edição especial do Jornal Câmara dos Deputados, produzida e apresentada pela Rádio Câmara de Brasília, em parceria com a Rádio Câmara de Vitória da Conquista, integrante da Rede Câmara de Rádio.
29: Eu agradeço ao Guilherme e a toda a equipe da Câmara de Vereadores de Vitória da Conquista pelo excelente trabalho conjunto.
27: Obrigado à Câmara dos Deputados por esta oportunidade. Este programa teve trabalhos técnicos de Everson Urani e apresentação de Márcio Aquilissardi e Guilherme Barbosa. Boa noite.
29: O Jornal Câmara dos Deputados volta amanhã. Fique agora com as notícias do Tribunal de Contas da União.
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